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3: 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As notícias do governo federal que movimentaram o país no dia de hoje.
4: Olá, boa noite.
5: Boa noite para você que nos acompanha em todo o país.
4: Quinta-feira, 14 de maio de 2026.
5: Vamos ao destaque do dia, moradia digna.
4: Mais 380 famílias são contempladas com unidades habitacionais do Minha Casa Minha Vida em Camaçari, na Bahia.
5: E já estão valendo as novas regras do Reforma Casa Brasil. Gilson Santa Fé.
6: Entre as principais mudanças estão o aumento do limite de renda familiar, que passou para R$13 mil por mês.
4: E você vai ouvir também queda do desmatamento.
5: Estudo mostra que Mata Atlântica teve o menor índice histórico de desmatamento em 40 anos.
4: E ainda na Bahia, presidente Lula participa da retomada de fábrica de fertilizantes da Petrobras.
5: A indústria amplia a capacidade nacional e dá mais segurança aos produtores rurais brasileiros.
7: O Brasil não pode ser importador de 90% do fertilizante que a nossa agricultura precisa. O Brasil precisa ser dono do seu nariz e produzir os fertilizantes.
4: Na apresentação da Voz do Brasil, Mariano Jungmann e Nazi Brum.
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4: O presidente Lula participou da entrega de mais de 300 moradias em Camaçari.
5: O presidente destacou que o projeto de moradia entregue foi pensado para dar teto e também mais qualidade de vida aos novos moradores.
4: No condomínio é possível contar, por exemplo, com biblioteca, parquinho, academia ao ar livre, quadra de futebol e espaço de convivência.
8: Pela primeira vez na vida, o Gilvaldo dos Santos, de 51 anos, que está desempregado, vai morar em uma casa própria. Ele recebeu, nesta quinta-feira, pelas mãos do presidente Lula, as chaves do novo apartamento.
9: Eu estou muito feliz por esse empreendimento. A minha vida não foi fácil, como todos de vocês aqui. É isso que eu venho agradecer, esse empreendimento, Minha Casa Minha Vida, e a todos que estão aqui, com respeito, a dedicação. Obrigado por essa oportunidade.
8: Gilvaldo vai morar em uma das 384 unidades habitacionais do programa Minha Casa Minha Vida, que foram entregues em Camaçari, na Bahia, onde serão beneficiadas mais de 1.500 pessoas. As moradias fazem parte dos residenciais Verdes Horizontes 1 e 2. Cada condomínio possui 192 apartamentos com 2 quartos, sala, cozinha, banheiro e varanda, e ainda contam com espaços coletivos, como academia, parque infantil, quadra esportiva e biblioteca, áreas importantes para o desenvolvimento das crianças, como destacou o presidente Lula.
7: E é por isso que nós fazemos biblioteca agora, em cada conjunto habitacional. Nós temos que fazer essas crianças brincar, de ler,

0: de estudar, de saber das coisas boas e não ficar perambulando por falta de lugar de lazer, que também nos conjuntos tem que ter. Essa meninada tem que ter parque para brincar, tem que ter espaço para jogar.
1: Os apartamentos foram construídos com investimento superior a 65 milhões de reais por meio do novo PAC e do Fundo de Arrendamento Residencial. O ministro das Cidades, Vladimir Lima, destacou que mais unidades habitacionais do programa Minha Casa Minha Vida devem ser contratadas ainda neste ano.
2: Nós contratamos mais de 2 milhões de moradias com um ano e um mês de antecedência. Não fica por aí, vamos aumentar isso. Vamos fazer 3 milhões de moradias até dezembro de 2026.
1: Os condomínios fazem parte de um conjunto de empreendimentos habitacionais em andamento em Camaçari. São 1.800 novas moradias previstas para o município. A entrega ocorre em um momento de redução histórica do déficit habitacional no país, que atingiu, em 2024, o menor índice já registrado, segundo dados do Ministério das Cidades e da Fundação João Pinheiro. As regiões Norte e Nordeste tiveram a maior taxa de redução. Reportagem Márcia Fernandes.
3: E as famílias que já possuem imóveis e querem fazer melhorias na moradia devem ficar atentas.
4: Já estão valendo as novas regras do Reforma Casa Brasil.
3: Podem participar famílias com renda de até R$13 mil por mês.
5: As novas condições do programa Reforma Casa Brasil já estão em vigor. As mudanças foram aprovadas pelo Conselho Monetário Nacional, o CMN, regulamentadas pelo Ministério das Cidades e já estão disponíveis para contratação via Caixa Econômica Federal. Entre as principais mudanças estão o aumento do limite de renda familiar, que passou de R$ 9.600 para R$ 13.000 por mês, e a redução da taxa de juros para 0,99% ao mês, considerando os encargos totais da operação. O prazo para pagamento também aumentou de 5 para 6 anos. Além disso, o valor máximo do financiamento agora pode chegar a R$ 50 mil. O programa faz parte do Minha Casa Minha Vida e é voltado para famílias que já possuem imóvel, mas precisam realizar melhorias na moradia. O crédito pode ser usado em reformas estruturais, troca de telhado, instalações elétricas e hidráulicas, ampliação de cômodos e obras de acessibilidade. As famílias interessadas já podem consultar as condições e iniciar o processo de contratação pelos canais da Caixa. Saiba mais sobre o Reforma Casa Brasil em gov.br/cidades. Dilson Santa Fé, para a Voz do Brasil.
4: E o Brasil avança na produção nacional de fertilizantes.
3: Eles melhoram a vida de quem planta, levando segurança alimentar ao restante do país.
4: Hoje, o presidente Lula visitou uma fábrica na Bahia que está retomando as atividades com o investimento da Petrobras.
6: Depois de anos parada, a fábrica de fertilizantes nitrogenados da Petrobras em Camaçari, na Bahia, retomou a produção em janeiro e já opera com 90% da capacidade. A Petrobras investiu 100 milhões de reais na retomada das atividades. Durante a reabertura da fábrica, o presidente Lula destacou que o Brasil precisa ter independência na produção desses insumos.
7: O Brasil é um país agrícola. O Brasil é o segundo maior produtor de alimento, tem hora que é o terceiro. E o Brasil precisa de fertilizante. E o Brasil não pode ser importador de 90% do fertilizante que a nossa agricultura precisa. O Brasil precisa ser dono do seu nariz e produzir fertilizantes.
6: A fábrica tem capacidade para produzir 1.300 toneladas de ureia e 1.300 toneladas de amônia por dia. Volume que atende 5% da demanda nacional de fertilizantes nitrogenados. Segundo a presidente da Petrobras, Magda Chambriá, até 2028, com o funcionamento de mais 3 fábricas, a produção deve crescer ainda mais no país.
8: Com a fábrica de Mato Grosso, com a fábrica do Paraná, com a fábrica de Sergipe e com a fábrica da Bahia, nós vamos produzir 35% do fertilizante nitrogenado que o Brasil precisa.
6: Os fertilizantes são usados principalmente em plantações de milho, café, trigo, algodão e cana-de-açúcar. Eles aumentam a produtividade no campo, o que leva a alimentos mais baratos na mesa do consumidor. Com maior produção nacional, o Brasil reduz a dependência da importação de fertilizantes, diminuindo custos para produtores rurais. Em momentos de crise internacional,

0: nacional, o abastecimento interno também fica menos vulnerável. O ministro da Agricultura e Pecuária, André de Paula, destacou a importância dos fertilizantes num cenário de crescimento do setor agrícola.
1: No ano passado, o agro cresceu 11,7%. Então, quando nós fazemos um esforço como esse, ampliamos a nossa capacidade de produzir, o agro nos surpreende, cresce tanto que a gente já precisa de produzir ainda mais.
0: Segundo a Petrobras, cerca de 3.600 empregos diretos e indiretos foram gerados com a retomada da fábrica. De Camaçari, na Bahia, Luana Karen.
2: Pois é, a safra brasileira de grãos deve bater mais um recorde neste ano, com estimativa de 358 milhões de toneladas, segundo a Conab, a Companhia Nacional de Abastecimento.
3: Isso significa um aumento superior a 2% em relação à safra passada.
2: O IBGE também projeta uma safra recorde com destaque para a produção de café.
4: Do campo para a mesa dos brasileiros e para o mundo, o Brasil segue consolidando a posição de potência agrícola global. Os números mais recentes do Instituto Brasileiro de Geografia e Estatística e da Companhia Nacional de Abastecimento mostram que a safra de grãos deve bater novos recordes em 2026. Pelos dados do IBGE, a produção de cereais, leguminosas e oleaginosas deve chegar a 348 milhões e 700 mil toneladas. Já o levantamento da Conab é ainda mais otimista e projeta 358 milhões de toneladas. Segundo o presidente da Conab, Silvio Porto, a soja deve alcançar mais um recorde histórico, com produção de 180 milhões de toneladas. O milho também mantém números robustos, com mais de 138 milhões de toneladas, ajudando o país a manter posição de destaque entre os maiores produtores de alimentos do planeta.
5: Nós fizemos ajustes em relação à área de soja no estado do Paraná, nós conseguimos então fazer esse ajuste em relação a ultrapassar 180 milhões de toneladas. E no milho, é um ajuste principalmente de produtividade, principalmente porque o estado do Mato Grosso está com uma perspectiva de termos uma excelente produtividade.
4: O café também aparece com perspectiva histórica, superando 66 milhões de sacas, destaca Carlos Alfredo Guedes, gerente da agricultura do IBGE.
6: São 4 milhões de toneladas de café, é um crescimento de 14,9% em relação ao ano anterior, com um crescimento de 20% da espécie arábica e de 6% da espécie canela. As condições climáticas estão muito boas para o desenvolvimento das lavouras esse ano e, além disso, os preços também estão bem favoráveis nos últimos anos, né?
4: O Centro-Oeste continua liderando o mapa da produção agrícola brasileira, responsável por metade de toda a safra nacional. Mato Grosso segue como o maior produtor de grãos do país. Reportagem Pablo Mundim.
3: Agricultores familiares que produzem alimentos frescos e saudáveis chegam a quem mais precisa.
2: Assim funciona o PAA, Programa de Aquisição de Alimentos. O governo compra a produção dos pequenos agricultores, garantindo renda para eles, e distribui esses alimentos para instituições públicas que atendem pessoas em situação de vulnerabilidade.
3: Desde o início do programa, o PAA já beneficiou 47 mil associações.
7: Em Tapauá, no Amazonas, o sustento das famílias vem das águas. Com mais de 20 mil habitantes, a economia da cidade é influenciada pela pesca e agricultura de várzea. A Ana Paula Reis Lima lidera a Associação Indígena Povos das Águas, na terra indígena Paricá. Ela conta que o manejo do pirarucu tem mudado a vida das famílias da região, que só neste ano comercializaram 17 toneladas do peixe para a Conab, por meio do Programa de Aquisição de Alimentos.
8: Foi muito boa, né, a gente ter acessado essa política, né, ter chegado até a gente, porque ela valoriza e dá autonomia ao povo.
7: Pelo PAA, o governo compra a produção da agricultura familiar e destina para entidades sociais e instituições públicas que atendem pessoas em situação de vulnerabilidade. Agora, a pesca produzida pela associação que a Ana Paula pertence vai garantir uma refeição de qualidade para quem não teria acesso.
8: A gente se sente feliz pela gente ter entregado um produto de qualidade, um produto da região, né? E de ver esse produto tá chegando na mesa das pessoas que às vezes nem têm as condições de comprar um produto, né, de qualidade, e de atender as próprias pessoas do município, da região.
7: Neste ano, o Ministério do Desenvolvimento e Assistência Social, Família e Combate à Fome destinou 450 milhões para a Companhia Nacional de Abastecimento abastecimento executar o programa de

0: aquisição de alimentos. Mas, de acordo com o presidente da Conab, Silvio Porto, nos últimos 3 anos, os valores reservados ao programa superam 3 bilhões de reais.
1: Nesses 3 anos, já foram mais de 3,6 bilhões de reais que o MDS destinou para a Conab. Esse programa, ele foi muito relevante para a promoção do direito humano à alimentação, assegurando transferência de renda para essas famílias que produzem alimentos, comida de verdade, e fazendo com que a população em situação de insegurança alimentar seja atendida pelo PAA.
0: O PAA foi criado em 2003 com o objetivo de promover o acesso à alimentação e incentivar a agricultura familiar. Dados da Conab apontam que desde a criação do programa até 2024, cerca de 9 mil organizações produtoras da agricultura familiar foram contratadas por meio do programa, beneficiando 47 mil instituições em todo o país. Reportagem Graziele Bezerra.
2: Representantes do governo brasileiro e da União Europeia se reuniram nesta quarta-feira para discutir as restrições da Europa à carne brasileira.
3: Uma decisão do bloco europeu retira o Brasil da lista de países autorizados a exportar produtos de origem animal a partir de setembro.
2: Ficou definido que nos próximos 10 dias, o governo brasileiro vai enviar informações complementares sobre o uso de antimicrobianos na cadeia de proteína animal.
3: A União Europeia também informou que cada produto, como carnes, ovos e mel, será analisado separadamente.
2: O ministro da Agricultura, André de Paula, disse que o Brasil enviará todas as respostas no prazo.
3: E lembrou que o Brasil tem sólido sistema de defesa agropecuária.
2: O Atlas dos Remanescentes Florestais da Mata Atlântica registrou o menor índice de desmatamento do bioma em 40 anos.
3: De acordo com o INPE, o Instituto Nacional de Pesquisas Espaciais e a Fundação SOS Mata Atlântica, o desmatamento caiu de 14.366 hectares em 2024 para 8.668 hectares em 2025, que representa uma queda de 40%.
2: Para a pesquisadora do INPE, Silvana Amaral, o resultado é uma conjunção de ações para conter o desmatamento.
4: E a gente atribui isso a um conjunto de medidas que foram tomadas tanto da sociedade civil quanto das políticas públicas, né, voltadas para a contenção do desmatamento. E eu acho que existe também um aumento da consciência, sabe, das pessoas na conservação dessas áreas de Mata Atlântica. Tem várias iniciativas de produção de mudas, distribuição de mudas, de regeneração induzida para contenção do desmatamento.
3: Pelas redes sociais, o vice-presidente Geraldo Alckmin disse que o resultado reflete o compromisso do Brasil com a preservação ambiental e que mostra o retorno da fiscalização e o combate sério ao desmatamento em todas as regiões do país.
2: Atualmente, o país conta com cerca de 24% da cobertura original da Mata Atlântica. Desse total, cerca de 12% correspondem às chamadas florestas maduras, que são monitoradas pelo Atlas.
3: Cooperativas e associações da agricultura familiar que atuam no Cerrado podem inscrever projetos voltados para a produção de alimentos no edital Cerrado Mais Cooperativo.
2: Os projetos devem incluir ações de beneficiamento e comercialização e ter valor mínimo de R$5 milhões, abordando empreendimentos coletivos no bioma.
3: A iniciativa é uma parceria entre o Ministério do Desenvolvimento Agrário e Agricultura Familiar e o BNDES, o Banco Nacional de Desenvolvimento Econômico e Social.
2: A chamada prioriza a inclusão produtiva de mulheres, jovens, extrativistas e povos e comunidades tradicionais.
3: As inscrições podem ser realizadas até o dia 31 de julho e os detalhes da chamada pública estão disponíveis em bnds.gov.br.
2: Após as secas históricas registradas em 2023 e 2024 na Amazônia, o governo do Brasil antecipa ações para enfrentar o período.
3: As iniciativas querem evitar prejuízos ao transporte de passageiros, ao abastecimento de cidades e ao fluxo de cargas na região norte.
5: O governo do Brasil antecipou medidas para reduzir os impactos de uma possível nova estiagem na Amazônia este ano. Entre as ações previstas, incluem o planejamento de dragagens, manutenção de hidrovias, reforço na sinalização náutica e monitoramento contínuo das condições de navegabilidade. O objetivo é preservar o transporte de passageiros, garantir o abastecimento das cidades e manter o fluxo de cargas na região. região norte. A iniciativa foi motivada pelas secas históricas de 2023 e 2024, que afetaram diretamente no abastecimento e na mobilidade na região norte, como

0: nos municípios de Manacapuru, Tabatinga, Itacoatiara e Parintins. Além dos impactos logísticos, a estiagem provocou isolamento de comunidades ribeirinhas e indígenas e aumentou os desafios de abastecimento em municípios dependentes do transporte hidroviário. Nos últimos anos, rios como Amazonas e o Solimões registraram níveis críticos, comprometendo a navegação e afetando diretamente a mobilidade e o abastecimento de municípios da região. Diante desse cenário, o Ministério de Portos e Aeroportos e o Departamento Nacional de Infraestrutura de Transportes passaram a estruturar ações permanentes para períodos de seca. As ações incluem acompanhamento técnico contínuo das cotas dos rios, definição antecipada de trechos prioritários para dragagem e articulação com operadores logísticos da região norte. Thaisa Vitória para a Voz do Brasil.
1: Uma forma simples do governo contratar serviços de microempreendedores individuais.
2: Pela plataforma Contrata Mais Brasil, é possível encontrar serviços como pequenos reparos e jardinagem.
1: E agora a ferramenta ampliou o número de atividades disponíveis, de 47 para 107.
2: Com essa ampliação, o Ministério da Gestão e da Inovação em Serviços Públicos espera alcançar mais de 1 milhão de profissionais.
3: O pernambucano Gutenberg da Silva Ferreira é microempreendedor individual desde 2021. Ele conta que durante um tempo prestava serviços de elétrica, encanamento e pequenas obras para complementar a renda da família, enquanto mantinha um trabalho fixo. A mudança começou em 2025, quando Gutenberg se cadastrou na plataforma Contrata Mais Brasil do governo federal e começou a ter acesso a mais oportunidades de contratação. Com o aumento dos serviços, ele relembra como viu seu faturamento dar uma guinada.
4: O ano passado faturei 60 mil, só através da plataforma. Aumentei minha renda, consegui ter mais tempo com a família.
3: Desde 2025, microempreendedores individuais, fornecedores de alimentos, incluindo agricultores familiares, cooperativas e empresas de todos os tamanhos, podem oferecer seus serviços diretamente ao governo por meio da plataforma Contrata Mais Brasil. O funcionamento é simples. O órgão público abre um chamado com a necessidade de serviço ou de aquisição de alimentos e os fornecedores cadastrados podem enviar suas propostas com o preço pelo qual realizariam o trabalho. No final do prazo, o órgão escolhe a melhor proposta e fecha a contratação. O modelo tem dado tão certo que em abril o Ministério da Gestão e da Inovação em Serviços Públicos ampliou de 47 para 107 o número de atividades que integram as categorias de serviços disponíveis no Contrata Mais Brasil. Com a mudança, a medida deve alcançar mais de 1 milhão de MEIs no país, segundo o secretário de Gestão e Inovação, Roberto Pojo.
5: A gente aumentou mais 60 serviços. Você imagina, né? 107 serviços, a gente pode contratar, acho que praticamente tudo que é necessário ali para o ente público. Com essa ampliação, a gente olhando a base de cadastros de MEIs no Brasil, a gente alcança o potencial de 1,3 milhões de profissionais.
3: Em pouco mais de um ano, o Contrata Mais Brasil já movimentou mais de 20 milhões de reais em recursos públicos e gerou mais de 6.500 oportunidades, de acordo com dados do governo. Para se cadastrar, basta acessar o site gov.br/contrata-mais-brasil. Reportagem Gabriela Noronha.
1: Começa amanhã o pagamento do quarto lote do abono salarial, que beneficiará mais de 4 milhões de trabalhadores dos setores público e privado.
2: Vão receber o benefício os nascidos nos meses de maio e junho, inscrito no PIS ou PASEP há pelo menos 5 anos.
1: E aqueles que receberam até R$ 2.766 por mês e trabalharam pelo menos 30 dias com carteira assinada.
6: Trabalhadores nascidos em maio e junho começam a receber nesta sexta-feira, dia 15, o quarto lote do abono salarial do PIS/PASEP. Segundo o Ministério do Trabalho e Emprego, mais de 4 milhões e meio de pessoas têm direito ao benefício neste lote, totalizando a liberação de 5 bilhões e 700 milhões de reais. Em 2026, o calendário de pagamento do abono salarial referente ao ano base de 2024 iniciou os

0: Pagamentos em 16 de fevereiro. Os valores vão ficar disponíveis aos trabalhadores até o fim do calendário. O pagamento será feito pela Caixa Econômica Federal para trabalhadores da iniciativa privada e pelo Banco do Brasil para servidores públicos. Tem direito ao abono quem está inscrito no PIS ou PASEP há pelo menos 5 anos, recebeu até R$ 2.766 por mês, em média, no ano base, e trabalhou pelo menos 30 dias com carteira assinada. O pagamento do PIS vai ser feito prioritariamente em conta da Caixa ou pelo aplicativo Caixa Tem. Já o PASEP será pago em conta bancária via PIX, TED ou presencialmente nas agências do Banco do Brasil. As consultas podem ser feitas pela Carteira de Trabalho Digital no portal gov.br, pelo telefone 158 ou nas superintendências regionais do trabalho. Lucília Araújo para a Voz do Brasil.
1: E essas foram as notícias do Governo do Brasil.
2: Uma realização da Secretaria de Comunicação Social da Presidência da República.
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2: Fique agora com as notícias do Poder Judiciário e do Congresso Nacional. Boa noite.
1: Boa noite para você e até amanhã.
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5: STF valida lei sobre igualdade salarial entre homens e mulheres.
6: STJ decide que é incabível mandado de injunção para pedir autorização de plantio doméstico de cannabis.
5: Tribunal Regional Eleitoral de São Paulo busca voluntários com conhecimento em Libras para as eleições deste ano.
6: Boa noite, eu sou Marcela Luiza.
5: E eu sou Arthur Filho.
6: O Supremo Tribunal Federal, por unanimidade, decidiu que é constitucional a lei que cria mecanismos para garantir igualdade salarial entre homens e mulheres.
5: O plenário declarou constitucional a Lei nº 14.611 de 2023 e julgou improcedentes as ações que questionavam a norma. Marcelo Della Libera.
7: Por unanimidade, o Supremo Tribunal Federal validou a lei que obriga empresas com mais de 100 funcionários a adotar medidas para promover a igualdade salarial entre homens e mulheres que exercem a mesma função. Entre outros pontos, a norma obriga a divulgação de critérios remuneratórios em relatórios de transparência que devem ser enviados ao Ministério do Trabalho e Emprego sob pena de multa. Uma vez constatada a desigualdade salarial, eles devem elaborar um plano de ação para mitigá-la, com metas e prazos.
6: Não cabe mandado de injunção com o objetivo de obter autorização para importação e cultivo doméstico da cannabis sativa à pessoa física.
5: A decisão é do STJ, Fátima Uchoa.
8: Mandado de injunção é uma ação usada quando a falta de norma impede o exercício de direitos previstos na Constituição. Um homem ajuizou ação desse tipo contra o Ministério da Saúde e a Anvisa, alegando omissão na regulamentação do tema. Mas a Corte Especial do STJ avaliou que, ainda que se reconheça a lacuna normativa sobre o tema, o mandado de injunção não permite que o Judiciário substitua os poderes legislativo e executivo para decidir sobre a possibilidade de cultivo individual da planta. E, segundo o relator ministro Og Fernandes, o ordenamento jurídico brasileiro não reconhece, no nível constitucional, direito ao cultivo particular de plantas que estão sujeitas a controle especial.
6: Justiça do Trabalho deve julgar ação contra a União sobre combate ao trabalho escravo.
5: O processo questiona a falta de recursos para a fiscalização. Larissa Batista.
9: Na ação, o Ministério Público do Trabalho alegava que, desde 2017, a União deixou de destinar recursos para o Grupo Especial de Fiscalização Móvel, responsável pelas operações de combate ao trabalho análogo à escravidão em todo o território nacional. Para o Tribunal Superior do Trabalho, é dever da Corte garantir o cumprimento das normas de proteção ao trabalhador e dos direitos fundamentais no ambiente de trabalho, mesmo que não exista vínculo formal. Por isso, a Justiça do Trabalho é competente para julgar o caso.
6: O Tribunal Regional Eleitoral de São Paulo lançou uma nova campanha.
5: O intuito é chamar voluntários que saibam

0: auxílio alimentação. Tem direito à folga em dobro pelos dias trabalhados, sem desconto no salário e podem usar as horas como atividade complementar na faculdade.
1: Justiça condena homem por apologia ao nazismo em rede social no Rio Grande do Sul.
2: A denúncia foi apresentada pelo Ministério Público Federal, Vanessa Pereira.
3: O cidadão foi denunciado à Justiça Federal Gaúcha pelo envio de uma mensagem com exaltação ao nazismo em um grupo aberto da plataforma Telegram, onde celebrava a memória de Adolf Hitler. O réu foi condenado à pena privativa de liberdade, que foi substituída por prestação de serviços à comunidade ou entidades públicas, além do pagamento de multa. Ainda cabe recurso da decisão.
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1: Uma boa noite.
2: Boa noite a você.
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6: Eu sou Paula Groba.
7: E eu sou Ricardo Nakaoka.
6: E estes são os destaques de hoje do Jornal do Senado, que começa agora.
7: Combustíveis mais baratos. Chega ao Congresso MP para reduzir preço da gasolina e do diesel.
6: Comissão vai votar proposta que destina 30 bilhões a produtores rurais afetados por eventos climáticos.
7: MP que zera taxa sobre compras internacionais de até 50 dólares divide opiniões no Senado.
6: Boa noite.
7: Boa noite.
6: Já está no Congresso Nacional a medida provisória que pode reduzir o preço da gasolina e do diesel para o consumidor final.
7: Editada como resposta à alta do petróleo no mercado internacional em meio ao conflito no Oriente Médio, a MP já está em vigor. Mas para se tornar lei definitivamente, a proposta ainda precisa ser aprovada pelo Congresso. Reportagem de Alexandre Campos.
8: Segundo o governo, a medida no caso da gasolina representará uma redução de até 89 centavos por litro. Em relação ao diesel, 35 centavos. Para isso, será pago aos produtores e importadores de combustíveis o valor correspondente à dedução de contribuição para o PIS/PASEP, da COFINS e da CID Combustíveis incidentes sobre a gasolina e o diesel. Os produtores e importadores terão que comprovar por meio de documentos fiscais de que o total recebido foi efetivamente repassado aos consumidores. Líder do governo no Senado, Jax Wagner, do PT da Bahia, lembrou que a MP pode impedir uma alta generalizada nos preços.
9: O presidente tem que reagir para evitar que, inclusive, se comprometa a economia nacional, provocando uma inflação acima daquilo que a gente já tem da meta que está colocada.
8: Para os senadores Alci Lucas, do PL do Distrito Federal, a medida provisória será válida se houver fiscalização.
10: Só tem que ver agora o controle disso, né? Tem que controlar para ver se realmente, na bomba, Se o consumidor vai sentir isso.
8: A subvenção terá vigência de 2 meses e poderá ser prorrogada por ato do Executivo.
6: A Comissão de Educação voltou a debater o projeto que proíbe a venda, publicidade e distribuição de alimentos ultraprocessados no ambiente escolar.
7: Entidades da indústria alimentícia afirmaram que o projeto ainda precisa de mais discussões, mas especialistas reforçaram que alimentos ricos em açúcar, gordura e sal contribuem para a obesidade, cáries e outros problemas de saúde. Repórter Rodrigo Rezende.
11: O projeto do senador Jax Wagner, do PT da Bahia, proíbe a distribuição e a comercialização no ambiente escolar de alimentos ultraprocessados, preparações e bebidas com altos teores de calorias, gordura saturada, gordura trans, açúcar livre e sal. Bruna dos Santos Nunes, coordenadora de atenção à saúde dos adolescentes e jovens do Ministério da Saúde, defendeu a proposta.
12: Essa proposta legislativa é um instrumento que é bastante importante para a promoção da saúde, para contribuir com a saúde desses escolares, que valorizem a cultura alimentar local e que derivem de práticas que sejam ambientalmente sustentáveis.
11: Já o presidente executivo da Associação Brasileira da Indústria de Alimentos, João Dornelas, afirmou que o tema precisa de muita discussão, principalmente em relação aos conceitos presentes no projeto, caso da nomenclatura ultraprocessados.
13: É importante ressaltar que os alimentos industrializados, todos eles, são altamente regulados, passam por controle rigoroso de qualidade. Quando eu escuto falar

0: sobre comida de verdade, o que eu ouço de fato é um julgamento moral disfarçado de critério técnico.
1: A senadora doutora Eudócia, do PSDB de Alagoas, ressaltou que a questão do conceito não pode maquiar os problemas que os alimentos possam causar e lamentou o excesso de açúcar, sal e gorduras saturadas em diversos produtos consumidos pelos estudantes.
2: O senador Hamilton Mourão, do Republicanos do Rio Grande do Sul, criticou as ações do governo nas áreas de segurança pública e economia. Segundo ele, o programa Brasil contra o Crime Organizado, com previsão de investimentos de 11 bilhões de reais, representa uma reação tardia ao avanço das facções criminosas.
3: Mourão também afirmou que o governo age com foco eleitoral e defendeu ações permanentes no combate ao crime organizado.
4: O que vemos agora é uma reação tardia, feita às pressas, há poucos meses do calendário eleitoral, porque perceberam que nada fizeram e nem a narrativa na segurança pública conseguiram manter.
2: E o líder do governo no Senado, Jax Wagner, repercutiu em plenário a divulgação de uma gravação entre o senador Flávio Bolsonaro e o empresário Daniel Vorcaro, dono do Banco Master.
3: Em resposta, o vice-líder do PL, senador Alci Lucas, saiu em defesa de Flávio Bolsonaro. Pelas redes sociais, o senador afirmou que a conversa com Vorcaro teve como objetivo buscar recursos para um filme sobre o ex-presidente Jair Bolsonaro. Os detalhes com o repórter Márcio Maturana.
5: Repercutiu no plenário do Senado a divulgação de áudios do senador Flávio Bolsonaro, do PL do Rio de Janeiro, pedindo mais dinheiro a Daniel Vorcaro, dono do Banco Master, para financiar um filme sobre seu pai, o ex-presidente Jair Bolsonaro. O senador Jax Wagner, do PT da Bahia, disse que a gravação revela uma relação próxima entre os dois.
6: O senador Flávio Bolsonaro, em diálogos muito particulares, solicitando 140 milhões de reais para terminar o filme sobre o ex-presidente seu pai. Eu não estou dizendo que tem dolo aqui, mas demonstra que ele tinha uma relação, senão não estaria ligando para ele, dizendo, tamo junto sempre.
5: Isalci Lucas, do Distrito Federal, é vice-líder do PL e fez uma parte defendendo Flávio Bolsonaro.
7: O pedido de patrocínio é uma coisa que, se o cara patrocinava tudo, não quer dizer que houve, por parte do pedido, que houve corrupção. Muito pelo contrário, houve um pedido, como a gente recebe todo dia pedidos de patrocínio e também de emendas para determinados eventos. Então é só para colocar isso muito claro, posição do PL.
5: Flávio falou nas redes sociais sobre o pedido de dinheiro.
8: Eu conheci Daniel Vorcaro em dezembro de 2024. Não tinha mais governo Bolsonaro, não tinha absolutamente nenhuma acusação contra ele. O que acontece é que, com o passar do tempo, ele simplesmente parou de honrar com as parcelas do contrato. Sim, tinha um contrato que, ao ele não pagar essas parcelas, tinha uma grande chance de o filme sequer ser veiculado, do filme sequer ser concluído.
5: Flávio Bolsonaro disse que é fundamental instalar uma CPI para investigar o Banco Master.
2: Produtores rurais prejudicados por enchentes, secas e outros eventos climáticos extremos poderão receber um apoio de 30 bilhões de reais.
3: A proposta que busca amenizar os prejuízos no campo deve ser votada na próxima terça-feira pela Comissão de Assuntos Econômicos. Os detalhes na reportagem de Maurício De Sante.
9: O projeto prevê o uso de recursos do Fundo Social do Pré-Sal para a renegociação de dívidas de produtores rurais que tiveram prejuízos nas safras em razão do clima, caso de enchentes, geadas e secas. O objetivo final é garantir juros baixos e prazos de 10 anos para quem comprovadamente perdeu mais de 30% da produção. O limite da ajuda aos produtores será de 30 bilhões de reais, como explicou o relator, senador Renan Calheiros, do MDB de Alagoas.
10: Com tetos de 10 milhões por beneficiário e de 50 milhões por associação ou cooperativa com prazo de 10 anos, com 3 anos de carência e taxas de juros de 3,5% ao ano. Para o Programa Nacional de Fortalecimento da Agricultura Familiar, 5,5% ao ano. Para o Programa Nacional de Apoio ao médio produtor rural e 7,5% ao ano para os demais produtores.
9: Um pedido de vista adiou a votação da proposta para terça-feira da semana que vem, dia 19, data em que também deve acontecer a votação no plenário.
2: E o governo decidiu zerar o imposto sobre compras internacionais de até 50 dólares, a chamada taxa das blusinhas.
3: A medida provisória que acaba com a cobrança já chegou ao Congresso Nacional. E agora será analisada por deputados e senadores. No Senado, a decisão do governo dividiu opiniões entre parlamentares. A reportagem é de Marcela Diniz.
2: Na época de sua criação, a

0: A equipe econômica do governo Lula argumentou que a tributação de 20% nas compras de pequeno valor protegeria o varejo nacional. Para o líder do governo no Senado, o senador Jax Wagner, do PT da Bahia, a medida provisória é fruto de reavaliação interna, que considerou maior o prejuízo das famílias consumidoras do que a arrecadação com a taxa das blusinhas.
1: Na minha opinião, pela avaliação que o governo fez, a arrecadação não foi tão significativa quanto se imaginava e prejuízo, principalmente para as famílias mais humildes, do ponto de vista financeiro, ou seja, que não tem tanto poder aquisitivo, foi muito grande.
0: O senador Efraim Filho, do União da Paraíba, aponta prejuízo à produção nacional e defende emenda de compensação.
2: Quem sabe a gente pode fazer uma emenda na medida provisória para que a mesma condição que está sendo dada para as compras internacionais seja dada também às empresas nacionais, às empresas brasileiras.
0: A MP que permite o fim da taxa das blusinhas será analisada primeiramente por uma comissão formada por deputados e senadores.
3: Com edição de Paula Groba e trabalhos técnicos de João Lira, o Jornal do Senado fica por aqui. Acompanhe agora as notícias da Câmara dos Deputados. Boa noite.
4: Boa noite e até amanhã.
5: Jornal Câmara dos Deputados. Câmara aprova marco legal para o transporte público coletivo urbano.
6: Plenário cria regime especial de tributação para entidades desportivas.
5: Deputados modernizam a lei das sociedades anônimas do futebol.
6: Boa noite. O plenário da Câmara aprovou projeto que deixa claro que as sociedades anônimas de futebol não respondem por dívidas antigas dos clubes. O repórter Marcelo Larche explica a nova lei.
7: A Câmara dos Deputados aprovou o projeto que muda as regras das chamadas Sociedades Anônimas do Futebol, conhecidas como SAFs. Esse modelo foi criado em 2021 para permitir que clubes de futebol se transformassem em empresas com entrada de investidores e gestão mais profissional. O projeto foi apresentado pelo senador Rodrigo Pacheco, do PSD de Minas Gerais, também autor da lei original que deu origem às SAFs. Uma das principais alterações é deixar claras as responsabilidades do clube original e da empresa criada. A SAF não responde automaticamente pelas dívidas antigas do clube, a não ser quando isso for definido em contrato. Ao mesmo tempo, o projeto cria mecanismos para ajudar no pagamento dessas dívidas. Parte das receitas da SAF, como uma parcela do faturamento e dos lucros, deverá ser destinada ao clube original para quitar débitos anteriores. O texto também traz mudanças na gestão dessas empresas. Passa a ser obrigatória a presença de membros independentes nos conselhos e aumenta a exigência de transparência com divulgação de atas das reuniões e da lista de acionistas. Outra medida é a exigência de que administradores estrangeiros tenham um representante legal no Brasil, responsável por responder a processos na justiça. O projeto ainda prevê que as SAFs desenvolvam programas sociais e educacionais em parceria com escolas públicas, usando o futebol como ferramenta de formação. Mas o trecho que exime as SAFs de se responsabilizarem pelas dívidas dos clubes, com exceção daquelas acordadas entre as duas partes, foi criticado pelo deputado Bongás, do PT do Rio Grande do Sul.
8: Diz o seguinte: a Sociedade Anônima de Futebol não responde às obrigações, exceto quando as obrigações que lhe forem expressamente transferidas. Então, se um clube anterior não transferiu expressamente a situação de delito que tinha em relação a um jogador de futebol, por exemplo, que não foi feito o seu pagamento devido, a SAF não tem responsabilidade com isso. Mas isso nós não podemos aceitar.
7: Relator da proposta, o deputado Fred Costa, do PRD de Minas Gerais, afirmou que as mudanças fortalecem o modelo das SAFs e ajudam a atrair investimentos para o futebol brasileiro. Ele diz que responsabilizar as sociedades anônimas por dívidas antigas dos clubes é um risco para o investimento nas empresas esportivas.
9: Se um clube mal gerido tiver mais uma vez dívidas de milhões e milhões administrando-se um clube de lazer, por exemplo, a SAF vai ter que se responsabilizar? Isso é uma tremenda aberração. Isso é uma insegurança jurídica descabida, onde ninguém vai querer investir no futebol.
7: O projeto que atualiza as regras das sociedades anônimas do futebol, depois de aprovado pela Câmara e pelo Senado, seguiu para a sanção presidencial e já pode virar lei. Da Rádio Câmara de Brasília, com informações de Daniela Lessa, Marcelo Larcher.
5: Esporte. Os deputados também aprovaram um regime tributário especial para clubes esportivos sem fins lucrativos. A repórter Daniela Lessa acompanhou a votação.
10: A Câmara dos Deputados aprovou o projeto que cria um regime tributário especial

0: para associações esportivas sem fins lucrativos, como clubes que mantêm equipes de futebol, vôlei, natação e outras modalidades. O projeto foi apresentado pelo deputado Roberto Duarte, do Republicanos do Acre, e cria o chamado RETAD, um sistema simplificado para o pagamento de tributos federais, estaduais e municipais. O novo regime será opcional e valerá para entidades esportivas certificadas ligadas aos movimentos olímpico, paralímpico, clubístico e educacional. Os clubes poderão recolher vários tributos em um único pagamento mensal, com cobrança de 5% sobre a receita bruta. Esse percentual reúne impostos federais, a nova contribuição sobre bens e serviços, a CBS, e o imposto sobre bens e serviços, o IBS, criado pela reforma tributária. Entre as receitas que não entram no cálculo dos tributos estão doações, recursos de loterias, patrocínios incentivados e contribuições pagas por associados. Na prática, o projeto cria para os clubes associativos um modelo parecido com o já existente para as SAFs, as Sociedades Anônimas do Futebol. As SAFs funcionam como empresas, enquanto muitos clubes tradicionais continuam organizados como associações sem fins lucrativos. Segundo o relator da proposta, deputado Dr. Luizinho, do PP do Rio de Janeiro, a reforma tributária poderá aumentar a carga de impostos desses clubes tradicionais, criando diferença de tratamento entre os dois modelos. Ele destacou também que os clubes poderão reduzir parte do imposto devido caso invistam em modalidades olímpicas e paralímpicas além do futebol, desde que mantenham pelo menos 6 modalidades esportivas diferentes.
1: Se a dedução fica condicionada à comprovação de investimento contínuo e da participação regular em competições oficiais de âmbito nacional ou internacional, de no mínimo 6 modalidades olímpicas ou paralímpicas distintas do futebol.
0: O deputado Luiz Lima, do Novo do Rio de Janeiro, defendeu a proposta, destacando a importância dos clubes na formação do esporte brasileiro.
2: Se a gente vê o Grêmio Náutico União, se a gente vê o Corinthians, o Pinheiros, se a gente vê o Sport Recife, se a gente vê os clubes aqui de Brasília, são eles que levam os atletas olímpicos, são eles que fazem as equipes esportivas. Então esse projeto é muito oportuno, porque eu vou repetir, no Brasil a base esportiva é realizada nos clubes.
0: O projeto que cria um regime tributário especial para associações esportivas sem fins lucrativos seguiu para análise no Senado. Da Rádio Câmara de Brasília, Daniele Lessa.
3: Segurança Pública.
4: Márcio Gerri, do PCdoB do Maranhão, defende o programa Brasil contra o Crime Organizado, lançado pelo governo federal. Ele explica que o plano prevê ações integradas entre os entes federados, inteligência policial e combate ao financiamento do crime.
5: O deputado sustenta que o fortalecimento das instituições de segurança é essencial para reduzir a violência e conter a influência do crime organizado. Márcio Gerri ressalta ainda a importância da cooperação entre os três poderes para fortalecer o enfrentamento às facções criminosas.
4: Na opinião de Sargento Gonçalves, do PL do Rio Grande do Norte, o programa do governo de combate ao crime organizado não é eficaz porque prioriza medidas de desencarceramento. Ele acrescenta que a flexibilização de punições enfraquece a atuação das forças de segurança.
5: Sargento Gonçalves também questiona o investimento de 11 bilhões de reais na área, ao afirmar que parte dos recursos viria de empréstimos do BNDES e de fundos já existentes. Para ele, a crise de violência no Rio Grande do Norte reflete falhas nas políticas de segurança adotadas pelo PT.
4: Já Benedita da Silva, do PT do Rio de Janeiro, celebra o lançamento do programa Brasil contra o Crime Organizado e defende os investimentos do governo federal na segurança. Ela ressalta que a iniciativa prevê recursos e ações articuladas para enfrentar as facções criminosas.
5: A deputada observa que o programa foi construído em diálogo com governadores e autoridades da segurança pública. Benedita da Silva entende que o fortalecimento das polícias e o combate ao suporte financeiro das organizações criminosas podem contribuir para reduzir a violência no país.
4: Luiz Carlos Rauli, do Podemos do Paraná, questiona a demora do governo federal para lançar um programa de combate ao crime organizado. O deputado ainda alerta que a maior parte dos investimentos consiste em empréstimos que deverão ser pagos pelos estados.
5: Na opinião de Luiz Carlos Rauli, o governo prioriza estratégias eleitorais em vez de soluções estruturantes para o futuro do país. O parlamentar responsabiliza gestões petistas.

0: vistas pelo aumento da violência e pelo endividamento da população.
1: Heloísa Helena, da Rede do Rio de Janeiro, defende mais investimentos em políticas sociais e ações de prevenção à violência em áreas vulneráveis. Ela observa que a ausência de políticas públicas permanentes facilita o recrutamento de crianças e jovens pelo crime organizado.
0: Para Heloísa Helena, nenhum governo brasileiro investiu de forma adequada no fortalecimento das polícias e em políticas sociais eficazes. A parlamentar acredita que a vulnerabilidade social favorece a cooptação de jovens pelo narcotráfico.
1: Fernando Rodolfo, do PRD de Pernambuco, assinala o início dos trabalhos da Comissão Externa sobre a Exploração Sexual Infantil durante a campanha do Maio Laranja. O deputado aponta o aumento dos registros de estupro de vulnerável como sinal de falhas no sistema de proteção.
0: Fernando Rodolfo cita casos recentes de violência sexual contra crianças para defender uma atuação mais firme do parlamento. Ele explica que a comissão temporária vai apurar denúncias e promover audiências públicas para sugerir medidas de enfrentamento à exploração sexual e ao tráfico infantil.
2: Transportes.
1: A Câmara aprovou um marco legal para o transporte público coletivo urbano. O repórter Antônio Vital acompanhou a votação.
3: A Câmara dos Deputados aprovou o projeto que cria uma rede única e integrada de transporte público coletivo envolvendo o governo federal, estados e municípios. O projeto, que já passou pelo Senado, cria um marco legal do transporte público coletivo urbano, com inovações como gestão compartilhada, previsão de recursos no orçamento para cobrir os custos de gratuidades e tarifas reduzidas, metas de universalização e transição energética, além de transparência sobre custos e fiscalização. De acordo com o relator da proposta, deputado José Priante, do MDB do Pará, a integração física, operacional e tarifária é essencial para o aumento da oferta e para a melhoria da qualidade do serviço prestado à população. O projeto também separa a tarifa cobrada do passageiro da remuneração da empresa de ônibus, que ficará vinculada ao cumprimento de metas de desempenho e qualidade. A medida pretende evitar que o usuário arque com custos que não estão relacionados diretamente com a prestação do serviço. Da mesma forma, ao prever que gratuidades e descontos devem ser cobertos por recursos do orçamento, a medida impede a transferência desses custos aos demais passageiros. O projeto inicial chegou a prever regras para a criação de tributos locais para financiar o transporte, mas esse trecho foi retirado depois de críticas de diversos partidos, como o Missão e o Novo. Para o deputado Gilson Marques, do Novo de Santa Catarina, criar uma legislação única para o transporte coletivo urbano de todas as cidades não vai melhorar o sistema atual. Já o deputado Kim Kataguiri, do Missão de São Paulo, disse que o projeto não facilita a entrada de novas empresas de ônibus no setor e dificulta a operação de empresas de transporte por aplicativo ao exigir o regime de permissão no lugar da modalidade de autorização, mais simples, em vigor hoje.
4: O texto acaba com esse regime e exige, no mínimo, um regime de permissão que hoje não está sendo exigido pela NTT para esse transporte, principalmente por meio de aplicativos de ônibus interestaduais. Na minha avaliação, esse é um modelo que ajuda a quebrar um transporte que hoje é menos previsível, tem uma tarifa mais cara e tem ônibus de menor qualidade do que hoje são prestados por aplicativos.
3: O texto inclui diretrizes de sustentabilidade, como a redução dos impactos ambientais do transporte e o incentivo à modernização da frota com tecnologias mais limpas. O projeto foi defendido pela maioria do plenário. Para o deputado Hildo Rocha, do MDB do Maranhão, a proposta prevê repressão ao transporte ilegal, moderniza o sistema e favorece os municípios.
5: Nós temos que reconhecer que o transporte público em quase todas as cidades é um verdadeiro caos. Ônibus velho, ônibus sucateado, não tem horário de saída nem de chegada, não tem respeito aos usuários, mas tudo isso porque há, de fato, uma falta de interesse por parte dos municípios de bancar o déficit que existe, o déficit tarifário.
3: O projeto que institui um marco legal do transporte público coletivo urbano seguiu para a sanção presidencial e pode virar lei. Rádio Câmara de Brasília, com informações de Daniele Lessa, Antônio Vital.
2: Desenvolvimento Regional.
0: De acordo com Jorge Araújo, do PP, o governo da Bahia enfrenta dificuldades nas áreas de segurança pública, saúde e infraestrutura. Segundo o parlamentar, o aumento da violência na capital e no interior ampliou a sensação de insegurança no estado.
1: Jorge Araújo também acusa o governo da Bahia de fazer promessas sem apresentar resultados concretos. O deputado cita problemas na

0: Regulação da Saúde critica as condições da BR-324 e questiona o andamento das obras da ponte Salvador-Itaparica.
1: Política. Jorge Sola, do PT da Bahia, denuncia o que considera uso político da decisão técnica da Anvisa sobre o recolhimento de lotes de detergente fabricados por uma empresa de doadores da campanha de Jair Bolsonaro em 2022. Ele pede o fim dos ataques a órgãos de fiscalização.
0: Para Jorge Sola, o discurso de perseguição política e o incentivo ao uso de produtos interditados ignoram riscos à saúde, demonstram irresponsabilidade da oposição com a vida dos brasileiros e visam apenas encobrir denúncias de corrupção e falhas em privatizações.
1: Justiça. Érica Cocai, do PT do Distrito Federal, associa integrantes do campo bolsonarista ao caso do Banco Master e defende o aprofundamento das investigações sobre irregularidades financeiras. Segundo ela, documentos e diálogos divulgados pela imprensa apontam relações políticas e econômicas entre investigados e aliados do ex-presidente.
0: Érica Cocai também critica o financiamento de campanhas e operações financeiras envolvendo agentes públicos e privados ligados ao Banco Master. A deputada cobra a punição dos envolvidos no que ela classifica como um dos maiores escândalos financeiros do país.
1: Padre João, do PT de Minas Gerais, apoia a decisão do STF de suspender a lei da dosimetria e critica iniciativas para alterar a legislação. Para ele, é inaceitável que mudanças aprovadas pelo Congresso possam beneficiar condenados por crimes graves e investigados por tentativa de golpe de Estado.
0: O deputado também elogia a atuação do governo federal na área de segurança pública e defende mais participação da União no setor. Padre João pede ainda mais emendas parlamentares e apoio das prefeituras para a compra de equipamentos policiais para o Estado de Minas Gerais.
1: Turismo. Os deputados aprovaram dedução do imposto de renda para doações ao setor de turismo. A repórter Maria Neves explica quais são os limites.
2: Aprovado na Comissão de Constituição e Justiça da Câmara dos Deputados, projeto que permite deduzir do imposto de renda doações e patrocínios para incentivar o turismo, seguiu para análise do Senado. Pela proposta, tanto pessoas físicas quanto empresas poderão descontar do tributo devido até 100% do valor doado e até 75% do investimento em patrocínios a atividades turísticas. Autor da proposta, o deputado Felipe Carreiras, do PSB de Pernambuco, argumenta que o turismo representa uma atividade relevante para a economia porque permite a entrada de capitais de forma mais rápida que outras formas de investimento. Além disso, ressalta que o setor tem potencial para a criação e manutenção de empregos, geração de renda e indução do desenvolvimento regional. Felipe Carreiras explica como o projeto, se for aprovado também pelo Senado e entrar em vigor, poderá beneficiar o setor de turismo.
3: No mundo é o setor que mais gera emprego e agora o setor turístico poderá fazer a reforma em equipamentos turísticos, publicidade institucional de regiões de interesse turístico, poderá patrocinar festas e eventos de atividades turísticas, poderá patrocinar feiras, convenções, promoção de programas para propiciar a detecção de desenvolvimento de novos potenciais turísticos, capacitação de mão de obra de interesse turístico e obras de infraestrutura turística, ou seja, toda a cadeia produtiva do setor será beneficiada com essa lei histórica.
2: Ainda de acordo com o texto aprovado, as doações serão limitadas a 1% do imposto de renda devido no ano. Além disso, as pessoas jurídicas não poderão descontar doações e patrocínios ao turismo na apuração do lucro real. O projeto ainda proíbe incentivos a atividades desenvolvidas pelo próprio contribuinte doador e o uso dos recursos recebidos para pagamento de gastos com pessoal ou de encargos sociais. Quem receber doações ou patrocínios que podem ser deduzidos do imposto de renda deverá comunicar os valores arrecadados aos Ministérios do Turismo e da Economia. Também fica

0: Serão obrigados a apresentar demonstrações financeiras anuais certificadas por auditores independentes e comparecer do Conselho Fiscal. Da Rádio Câmara de Brasília, Maria Neves.
1: Eduardo Bismarck, do PV, comemora a realização do 10º Salão do Turismo, que aconteceu de 7 a 9 de maio, no Centro de Eventos do Ceará, em Fortaleza. O deputado lembra que essa é a primeira vez que o Nordeste recebe o evento.
2: Eduardo Bismarck ressalta o potencial da região no turismo, com geração de emprego e oportunidades que impactam diretamente no comércio local. Ele também aponta que o evento fortalece a circulação de recursos na economia ao reunir empresas, trabalhadores, visitantes e representantes do setor.
1: Termina aqui o Jornal Câmara dos Deputados com trabalhos técnicos de Everson Urani e apresentação de José Carlos Andrade e Luciana Vieira. Uma boa noite para você.
2: Uma ótima noite. A Voz do Brasil volta amanhã.
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1: Dá-se a largada no Cidade in Love, um espaço criado para conectar e enamorar corações. Como Gil Garcia, eu te convido a deixar cada palavra, cada momento de quietude, cada nota musical ecoar como parte da sua vida. Em cada canto deste espaço, os detalhes encontram seu lugar, impulsionados pela força do romantismo nesta jornada. Aqui a intensidade se converte em lembranças e as emoções se fazem companhia. Para iniciar, deixe que a música enche o ambiente e expresse o que as palavras não podem. Eleve o som e desfrute da primeira faixa de hoje.
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0: som que se foi e ainda semeia um sentimento persistente no ar. E na mesma sintonia, a próxima música vem para adicionar mais um capítulo à nossa história.
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0: 22h29.
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2: 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Permita-se ser envolvido por essa corrente poderosa que faz dos sentimentos uma verdadeira companhia. 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

0: O som prepara a rota e proporciona o clima perfeito para uma interrupção indispensável. Estamos indo para um rápido intervalo no Cidade em Loco. Continue conosco após o intervalo, pois mais músicas românticas lhe esperam com a mesma intensidade de sempre.
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0: 22h51.
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0: mesmo que a melodia termine, os sentimentos se renovam. Já temos uma nova música para iniciar essa renovação.
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0: Muito obrigado.
1: Com o término da música, preparamos um pequeno intervalo. É hora de uma pequena pausa. Fique ligado. Imediatamente após a pausa, este espaço será novamente preenchido com novas canções dedicadas ao coração.
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0: 23h12.
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2: 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Segue a programação com a próxima canção conduzindo nossos sentimentos.
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0: melodia se conclui, mas o ambiente romântico continua palpável. A próxima canção já está pronta para continuar esse instante mágico.
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3: 23:29.
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5: Estamos novamente no ar com Cidade in Love, onde cada retorno marca uma chance de mergulhar intensamente nos sentimentos que carregamos. A música continua a narrativa dos sentimentos que vão além do momento. Retornamos com essa especial.
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0: 23 horas e 47 minutos.
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0: Olá, amizades, olá, amigas e amigos, oi, bom dia. Com a certeza de reencontrá-los com saúde e muita disposição para esta sexta-feira, hoje, 15 de maio de 2026. Então, amizades, nós queremos pedir a Deus que Ele esteja na nossa frente para nos mostrar sempre o melhor caminho. Que Deus esteja ao nosso lado para nos abraçar e nos proteger. Que nosso Senhor Deus esteja atrás de nós para nos salvar das pessoas falsas. Que nosso Pai Deus esteja debaixo de nós para nos amparar quando cairmos. Que Deus esteja por cima de nós para nos tirar das armadilhas. É, que Ele esteja dentro de nós para nos consolar quando estivermos tristes, e que Deus esteja sempre, sempre ao redor de nós, para nos defender quando os outros nos atacarem.
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0: Olá, como é que estão vocês? Tudo bem? Bom dia.

Estamos chegando e com as bênçãos vindas dos céus, vamos iniciar um novo dia, uma nova programação pela Rádio Montanhesa 93.5 FM, aqui de Vazante, no Noroeste Mineiro, a nossa rádio. Estamos aqui para abrir e programar o Sinfonia Sertaneja e rodar o melhor do sertanejo, hein? Hoje é dia do assistente social, dia do gerente bancário e dia de combate à infecção hospitalar, viu? Amanhã será dia do gari, amanhã dia 16, e domingão será dia internacional das telecomunicações e dia internacional dos museus. Bom, eu sou Elde Silva e junto à equipe 93, juntos vamos até às 8 horas, patrocinados pelo Sicoob Credivaz, mais que uma escolha financeira, Supermercado Serra Dourada, Farmácia Essence, Pensou Medicamentos, Pense Essence e Madeireira Brasil Minas, 36 anos, a força da tradição. Oi, bom dia, 5 e 3 agora.

0: César e Paulinho, Amor Sem Preconceito, René e Ronaldo, Fontes de Desejos, abrindo o nosso programa, abrindo a programação para esta sexta-feira, aqui com o último programa da semana, uma vez que o programa aí vai ao ar de segunda a sexta-feira, hein? Pois é, amizades do nosso programa Sinfonia Sertaneja, para amanhã desta sexta-feira, hoje... Dia 15, não é? É hoje 15 do mês de maio, dia de número 136, faltando aí, ó, 230 para o fim da temporada. A lua está na sua fase minguante, a estação outono, o signo de hoje, touro. Aqui é o de Silva, na produção, redação e apresentação, a coordenação de Anderson Frank, que está de férias, direção artística de Isaac de Kaltman e direção geral de Dr. Romão Gonçalves Dias. Até às 8 horas tem aqui o...
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Oi, 5 horas e 12 minutos.

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4: Opa, 5 horas e 20 minutinhos na 93. E você, viu? Oi, bom dia, o nosso WhatsApp é 996881049. Bom dia pra você ouvindo e curtindo a programação, viu? Olha, bom dia, o Noé. Alô, Noé, bom dia pra você, viu? A esposa Zezé, pessoal aí acabando de ajeitar pra ir pra Brasília, é isso? Um abração pra vocês, viu? Bom dia, boa viagem, vão com Deus, obrigado por levar aí o som da 93, certo? Então tá muito bom. Olha, ontem o nosso amigão Zé Maria Furtado pediu uma moda, rapaz. Não houve tempo para atender ele. Então vamos, né, atender hoje. Fala comigo, Zé Maria Furtado.
5: Boa tarde, Maurício Araújo. Aqui é José Maria Furtado, aqui da comunidade do Barreiro. Estamos aqui encerrando a lida aqui já.
4: Ah, esse áudio então foi da tarde, né? Sou da tarde, né? Vamos ver se a gente acha que o áudio deu de manhã. Esse aqui foi o da tarde. Ah, esse aqui foi o de manhã. Fala comigo, Zé Maria Furtado.
5: Bom dia, amigão Eldi Silva. Aqui é José Maria Furtado, aqui do sítio Olhos d'Água, comunidade do Barreiro. Manda um alôzão aí pra minha mãe Maria Pretinha, pro meu tio Zé Furtado, pros meus amigos Oswaldo Pimenta e Helena lá na Jacuba, meu amigão Divino e a Terezinha ali na beira do Catirina, e hoje em especial aí pro meu amigo Hélio José, ali na vereda dos Correia. Desejar a ele aí muita paz, muita felicidade, um feliz aniversário pra você, meu amigo. E manda aí pra ele aí a música Boate Azul com Joaquim Manuel. E tá na montanheza, tá beleza. E tchau, obrigado. E vamos pro show creme.
4: Bora pro show creme, Zé Maria Furtado. Esse áudio é de ontem, viu? Por isso você falou, né? Aniversário do Hélio José, que foi ontem, viu? Então, obrigado, Zé Maria. Forte abraço, obrigado. Bom dia pra você e sua família, beleza? Mais um ouvinte, fala comigo.
6: Bom dia, é o Jack. Manda a música pra nós, é Boate Azul. Agradeço a todos os meus colegas da CEMOB, tô em Cunhado, lá no centro, atleticano, tô em Zim, Zé Wilson, Cabeludo, Saraiva, Vantuí, no Sol da Lapa, Gilbertinho das Dores, Fabíola, Durval, Seu Neros, todos que gostarem da música. Tá na montanheza? Tá beleza. Viu? É legal. Você viu que o meu time ontem foi eliminado, né? Copa do Brasil. Muito triste, só Boate Azul para me alegrar. Alô,
4: Miguel? O Flamengo ontem foi eliminado pela Vitória e perdeu de 2-0. Flamengo, Botafogo, São Paulo, todo mundo fora da Copa do Brasil, hein? Eita, Jack, que tristeza. Bom dia, 5h23 agora.

0: João Renes, Reni, Mundo de Sonhos, Joaquim Manuel, Boate Azul, na 93, viu? Olha, já já o nosso amigão Douglas, viu? Vai mandar aqui os parabéns, viu, para os seus pais aqui na Guariroba. E hoje completando o aniversário de casamento, hein? Já já, viu, Timil? Já já, viu, Tiana? Já já aqui na programação do nosso...
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0: Oi, bora, bora, já são 5 horas e mais 32 minutos. O plenário da Assembleia Legislativa de Minas Gerais, a LMG, aprovou nesta quarta-feira, dia 13, projetos de lei que impactam diretamente o cotidiano do produtor rural mineiro. As medidas abrangem desde incentivos tributários e energia renováveis até a modernização da defesa sanitária animal e o fomento à agroecologia. Aprovado em segundo turno, o PL 2617 de 2015, do deputado Antônio Carlos Arantes, do PL, alerta a política estadual de energia rural renovável. O texto garante que produtores rurais, agricultores familiares e cooperativas participem ativamente do planejamento das ações de energia no campo. Um ponto de atenção para o setor leiteiro é a modificação na legislação tributária, Lei nº 6.763 de 75, incluída no projeto. O ano redação... A nova redação assegura a opção de apuração do ICMS pelo sistema normal ao produtor rural pessoa física que comercialize até 657 mil litros de leites por ano, mesmo em regimes de parceria ou condomínio agropecuário. Outra vitória para a pecuária mineira foi a aprovação definitiva do PL 4.914

0: 14 de 2025, de autoria do deputado Raul Belém do Cidadania. O projeto atualiza as normas de controle e erradicação de doenças animais no estado.
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1: Oba, nós estamos de volta na programação da 93. Eu para você, forte abraço, obrigado aí, bom dia, saúde e paz para você ligado, curtindo a programação do nosso Sinfonia Sertaneja, beleza? É, o seu Adalto, viu, tá lá no pântano ouvindo a gente, e ele, né, quer pedir aqui uma música com Leandro e Leonardo, então tá muito bom, viu? Ele quer curtir a música Toda Festa de São João, Anahie, né? Anahie é o nome dela, não é? Isso, então tá certo. Antes, fala comigo, bom dia pra você ouvindo e curtindo a programação.
2: Bom dia, que é o Douglas. Gostaria que você mandasse toda a programação de hoje para um casal muito especial lá na Guariroba, os meus pais, Milton e Ana, que hoje completam 50 anos de matrimônio. Esse casal é exemplo para toda a família, todos os amigos lá. Se deseja mandar toda essa programação para eles lá hoje. Queria pedir a música Convite de Baile com Gina e Gina. Se mandasse para eles lá. Tá lá no curral, tirando leite, escutando você aí. Tá? Pra todo mundo lá. Todo mundo conhece como Timil Tatiana, né? Um grande abraço para eles. Tá na montanheza? Tá uma beleza.
1: Pois é, obrigado, viu, Douglas, pela sua participação, viu, junto aqui o nosso programa, o nosso Sinfonia Sertaneja, né, o Douglas Caixeta, fala lá de Uberlândia. É, assim, a gente fica muito feliz, né, de ver o carinho, né, que os filhos têm com os pais. É obviamente que não são todos, mas é a maioria são muito carinhosos com os pais, né, ainda quando estão à distância, né, sempre dedicar esse carinho. Dê uma brechinha aí no tempo, vá visitar, né? Porque é importante, ainda mais quando os pais, né? Quando o filho sai da zona rural, vai para a cidade, né? Onde o ambiente é mais, né, tumultuado de pessoas, você tem contato com as pessoas, né? E às vezes os pais ficam lá na zona rural, às vezes distante, um pouco assim, né?

0: Com 93 e você, Gino e Geno, convite de baile, né? O Douglas mandou lá para os seus pais, Milton e Ana, na comunidade de Guariroba, hoje completando mais um ano da vida matrimonial. Bom dia para eles.
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0: Oi, 5 horas e 48 minutinhos, definidos os 16 classificados rumo às oitavas e finais da Copa do Brasil. Vamos aos classificados de ontem. Chapecoense 2, Botafogo 0. Na ida, 1-0 Botafogo, classificado Chapecoense, viu? É, Confiança 0, Grêmio 3. Na ida, 2-0 para o Grêmio, que se classificou. Atlético Goianiense 0, Atlético Paranaense 0. Na ida, 0-0 e nos pênaltis, 4-1 para o Furacão, que avança.

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1: Oi, juntos estamos e vamos, 5h54, bom dia, cadê você? Fala comigo.
2: Bom dia, El, tudo bom?
1: Tudo.
2: Aqui é o Ronan da Diginais Muniz. Manda música pra nós aqui na fazenda, Dr. Sérgio Santiago, nosso presidente do sindicato. Fazer uma invenção no jardim. Ó, manda aquela música Pica-Pau na Madeira e oferecer pra todo mundo lá no Laticínio e na Tecnopresa. Tá na montanha, tá uma beleza. Ronan da Diginais Muniz. Deseja uma boa sexta-feira para todo mundo. Elcio, continua sim, a programação está ótima. Um abraço.
1: Um abraço, obrigado, Ronan, pela sua participação. Forte abraço, obrigado aí, bom dia para você, certo? Olha, bom dia aqui para o Nilo, viu? Alô, Nilo, bom dia para você, viu? Aí no Cerrado, sua mãe Tiana, viu? E ele pede a oração da manhã, viu? Para ele, a mamãe, enfim, todos os familiares em Carmo do Paranaíba, Gameleira. É também Retiro da Roça. Obrigado, Nilo, viu? Bom café pra você, tá bom? Tá na montanheza, tá beleza? É, também bom dia lá, viu? Lá pra Lenir, né? O esposo Leomar, né? O William, o Fabrício. É, também com a gente na comunidade aí de Craúna, tá certo? Então pra vocês aí, um abraço, bom dia, viu? Também lá pra o meu querido Vicente Maludo, né? A sua esposa Madalena, né? E o filho Matheus, né? Um pouquinho cá mais embaixo, bom dia lá pra Marilda, né? O Zezé, né? Lá de Trabândama, né? Lá a prima Aparecida, né? O esposo Vicente, né? Os demais aí familiares, viu? Lá de cima, né? Até cá embaixo, né? Cá embaixo o Joãozinho, tá? Também a sua esposa Dalva, né? Ô, povão danado de bom, viu? Alô, Tonzinho Albino, viu? Da Dona Maria, aí na comunidade Riacho. Um abração pra você também, bom dia. Ótima sexta-feira, véspera de fim de semana. Fala comigo.
3: Bom dia, Otcio, que tá falando Zé 10. Por si, passa pra nós, viu? Cavaco Vuco, gente. Preciso pra só Adalto do Panto, Birajá, Fernandão Cláudio Esporte, Marcelo Macumba, São Zé Alves, Zé Pereira, Moretti, Marujão, Lalo Moreira, Wagner Moreira, Caetano, Tião Galinha, Marcelo Macumba, Daniel Gaguinho. Essa galera toda zerar assim, vou não esquecer de ninguém, tá na montanha, beleza? Tchau, viu?
1: Valeu, valeu, obrigado, Zé André, viu, pela sua participação. Na sequência, a oração da manhã, 5h56 agora.

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2: 6 horas.
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4: Bom dia, povo de Deus, bom dia, família amada, louvado seja meu Senhor por o início deste dia, louvado seja Deus, porque você está aí com o rádio ligado e vamos juntos em oração, em nome do Pai, do Filho e do Espírito Santo, amém. Senhor, o dia começa, em nome da Trindade, eu me coloco na tua presença. Amado Senhor, assim como a escuridão deu lugar à luz com o nascer do sol, que como fruto desta oração, Senhor, eu posso experimentar a presença do Teu Espírito em todos os meus afazeres. Que a força do Teu Espírito me acompanhe, Senhor, neste dia, na vida profissional, que eu possa me empenhar veementemente para em tudo ser bem-sucedido, Senhor. Peço, Senhor, que no meu ambiente de trabalho haja harmonia e paz, afaste a falsidade, a mentira e a discórdia. Senhor, se alguém de mim se aproximar para denegrir a imagem do meu irmão, sela os meus ouvidos à calúnia e minha boca a toda maldade. Amado Senhor,

0: que a força do teu espírito me acompanhe na vida pessoal, nas minhas decisões, nas opções, que o teu Espírito Santo me ilumine em cada decisão a ser tomada, no olhar a ser dado, na mão a ser estendida, nos braços dispostos sempre a acolher. Senhor, no início deste dia, que o teu Espírito esteja tão plenamente em mim, que eu possa, Senhor, trabalhar, conseguir o pão de cada dia com o suor do rosto, mas que os anjos velem sobre a minha família. Velem sobre aqueles que ficam em casa, os que vão ao trabalho. Afaste, Senhor, de todo o perigo, do corpo, da alma. E que no final deste dia, Senhor, todos nós possamos nos reencontrar em casa, cansados, porém protegidos e, sem dúvida, com a tua bênção, guardados no teu amor. Amado Senhor, o dia começa, e com tua presença, com tua força, tudo enfrentaremos com fé, certos da vitória. Pai nosso, que estais no céu, santificado seja o vosso nome, venha a nós o vosso reino, seja feita a vossa vontade, assim na terra como no céu. O pão nosso de cada dia nos dai hoje, perdoai-nos nas nossas ofensas, assim como nós perdoamos a quem nos tem ofendido. E não nos deixeis cair em tentação, mas livrai-nos do mal. Amém. Nossa Senhora de Fátima, rogai por nós. Amém.
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5: Graças a Deus, aí nós estamos, gente. São 6 horas e 6 minutinhos para esta sexta-feira, véspera de fim de semana, hein? Pois é, olha, chegando aí a reta final, portanto, aí é dos dias úteis. 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
8: 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Olha, já são 6 horas e 10 minutinhos e a hora 2 do meu, do seu, do nosso programa Sinfonia Sertaneja, viu? Olha, bom dia, viu? Ao Netinho, alô Netinho, em Vazante, seus pais, viu? Edmar Correia, de Magalhães. É, o Neto e a Ana Maria da Silva Magalhães e o no sítio Arrenegado. A vocês, forte abraço, obrigado, bom dia. Bom dia ao casal Antônio Alves e, né, e Lázaro Helena Alves Correia, Fazenda Jatobá, Comunidade do Carneiro, bom dia. Bom dia ao casal Lorivaldo e Sônia e a filha Alice na Fazenda Limoeiro do Samambaia e Guardamora. Para vocês, aquele abração, bom dia, ótima sexta-feira.

0: Na 93, bom dia pra você. Ouvimos aí, tá? Leandro e Leonardo, Fim de Semana Sem Você. Além de Ataíde e Alexandre, Basta Você Voltar.
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0: 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Te oferece um bom dia, te oferece aí, ó, uma ótima sexta-feira e antecipadamente aí também um bom fim de semana, 6h20.
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1: É isso aí, amigo. 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
2: Opa, são 6 horas e 24 minutinhos na programação da 93. Eu forte abraço, obrigado, bom dia. Você que liga o rádio agora, tá bom? Muito obrigado mesmo aí você pela preferência, bom dia. Olha, bom dia ao casal Marcionil e Edna na comunidade de Pastos, viu? E os filhos Jordana e Lara e Márcio Henrique. Para vocês, forte abraço, obrigado, bom dia. Bom dia ao casal Ercílio Pimenta e Rosângela, viu? Pimenta no sítio Paraíso, né? É, recanto aí das Oroeiras, obrigado, viu? Aí pela participação e bom dia. É, também bom dia ao Igor, né? Alô, Igor, bom dia pra você, viu? E galera aí dos caminhões coletores da CEMOB, né? Bom dia pro Regis, é o Joãozinho, o Luizinho, o Miro, né? O Jack, o Antônio Salvador, né? A Sandra, a Jaqueline, né? O Adalto, é, o Igor, né? O seu repito, viu? E a galera aí, é, forte abraço, obrigado aí, né? Alô, João Coleta, bom dia pra vocês, viu? Também bom dia, tá? Forte abraço aí, né? O Simval. Alô, Simval, como é que você tá? Viu? Um abração pra você, meu. Ao Osaí, aos demais motoristas, bom dia pra vocês, tá? Mais um ouvinte pra papear, pra falar com a gente, bom dia.
3: Bom dia, meu amigo Ed Silva. Sextou, partiu. Fazer aquela caminhadinha, né? Cuidar do corpinho. Ô, Ed, manda um modão pra nós aí, que tá saindo pra caminhada agora. E manda um modão pra essa galerinha aí, ó, que ficou no cheirinho. Pega um trajeto aqui, só porque tem urubu morto nele hoje. Ué? Eu tenho que desviar, né? Passar para outro trajeto. Presentão pro Casimiro ontem, seu aniversário dele, o Vitória. Nossa, Vitória sim. Deu um presentão pro Casimiro. Tá na montanha, tá beleza, é nóis, tamo junto, partiu.
2: Eita, voltou aí tirando o sarro com os flamenguistas, hein, senhor? Casimiro ontem, ei, Casimiro, foi comer galinha cozida, hein, senhor? Acabou que o urubu morreu, hein? Vitória surpreendeu ontem o Flamengo, hein? Ei, mas tá uma chateação danada. Vou receber, não tá, não, nem não acordou hoje, você nem foi trabalhar, de tanta raiva que ficou ontem. 6h27.
4: Amigo, procure com

0: Milionário e José Rico, mais uma noite vou dormir sem o meu bem.
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0: Olha, vamos que vamos com as informações na programação da Montaís FM, tá certo? Pessoal, é mais uma denúncia aqui chegando para nós, tá? De ataques de cães aqui nas ruas de Vazante. Uma pessoa mandou para cá o seguinte: bom dia. Me chamo Alessandra Rosa, sou moradora aqui do bairro Cidade Nova 1. Como que eu faço uma denúncia contra cachorros? Olha o que ele fez comigo, estava indo trabalhar, eles avançaram em mim, um casal me deu socorro, eu estava na bicicleta, os cães me atacaram e eu caí. E ela mandou aqui a foto. Amigo, amiga, é complicada a situação, tá? Ela caiu, a foto tá aqui em minha frente, bateu com a boca certamente, né, no chão, no asfalto, e quebrou os dentes. Está com, aqui com os lábios, na boca ensanguentada, a foto dela. E eu repasso para vocês. A Alessandra Rosa da Silva, repito, moradora do bairro Cidade Nova 1. O casal deu apoio e ela quer saber agora como é que vai fazer, quer saber quem é que vai arcar aí, portanto, com o tratamento do dente dela, inclusive, né, o compromisso com o patrão, com o trabalho, como é que vai ficar. A gente tem falado aqui na emissora em relação aos cães, né, aos cachorros soltos nas ruas de Vazante. A gente percebe, né, o esforço aí da vigilância sanitária da prefeitura para ter esse controle, diminuir aí, portanto, os cães nas ruas, né, até com o programa de castração voluntária. Os tutores levam, né, os cães, os animais de forma voluntária para a castração, para diminuir, né, a proliferação dos animais nas ruas. A gente percebe que tem diminuído, né, mas ainda não chegou naquele ponto necessário. Agora, se por um lado, né, a prefeitura faz a sua parte ou tenta fazer a sua parte, e por outro lado a população não colabora, como é que fica? Não tem jeito. Não tem como dar certo, né? Aí depois fala: olha, o Eldo Silva não gosta de cachorro, a Rádio Montaísa não gosta de animais, eles não protegem os animais. Olha, é bom pontuar, é bom saber diferenciar uma questão da outra. Você querer bem, você maltratar um animal é uma coisa. Agora, você gostar de animais, mas deixar eles soltos nas ruas, né, para lá e para cá, atacando as pessoas, aí é uma falta de responsabilidade sua, tá? E aí como é que fica? Você é o dono desse cão que agrediu aí a Alessandra, e você vai lá arcar com o tratamento do dente dela? você vai lá pagar o tratamento dela, ou você vai lá pegar o cão que atacou ela, vai levar para casa, dar banhozinho nele, dar o quê? Dar filé para ele comer, é isso que você vai fazer? Então é isso que nós devemos pensar, que a população compreenda, que ela deva fazer. O cão não é para ficar na rua. Então, se você é o tutor dele, se você é o dono, se você gosta, ele é bonito ou feio, está magrelo, está doente ou está sadio, deixa ele do portão para dentro da sua casa, se possível amarrado, não nas ruas, com maltratos. Ah, e tem que levar comidinha, tem que fazer casinha para eles dormirem, levar água, comida para eles ficarem na rua. Tá errado, tá completamente errado. Aí tá a prova, a Alessandra quer saber quem é que vai arcar agora com o tratamento dela. Fica aí, portanto, os

0: Reclames da Montaís FM para a população de Vazante. Quem pensa assim, pensar um pouco mais o que está fazendo. 6h37.
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12: Pois de volta, já são 6:42. Já já tem aqui presente na programação da 93, tá certo? Homenagem do Sicoob Credivais aos cooperados e cooperadas que hoje, sexta-feira e domingão aí de aniversário, beleza? Forte abraço, obrigado aí, bom dia. Olha, bom dia, viu, para o Tião. Alô, Tião Macaúba, como é que você tá, Tião, viu? Bom dia para o Tião Macaúba, né? A sua esposa Elza e os filhos Rodrigo, né? O Rodrigo Macaúba, o Vinícius também, o Rafael, viu? E também as noras, né, o Tião, né? O Elza, bom dia para vocês aí, tá certo? Forte abraço, obrigado, bom dia. Tá na montanhesa, tá uma beleza. Tem mais participações aqui com a gente na programação. Opa, bom dia, fala comigo.
13: Bom dia, Maurício Araújo. É, tá tudo bem aí? Aqui por aqui tá tudo bem, graças a Deus. Ô, obrigadão aí pelo lambre. Tava ali tirando um leitinho aí. Escutei o bom dia que você mandou pra nós aqui, pra mim, pra minha esposa e minha filha.

0: Obrigadão, um grande abraço para você aí. Manda umas modas boas para nós, todo dia nós estamos tá aqui sintonizados na montanheira. Eu que meio na correria, não lembro de estar tá mandando um alô aí.
1: Tá certo, isso aí é o seu Lorivaldo, né? Seu Lorivaldo, o Maurício Araújo, o programa dele é à tarde, viu? De 3 às 6 da tarde. Quem mandou alô pro senhor aí foi eu, viu? É nós aqui, ó. É o de Silva, tá bom, seu Lorivaldo? Obrigado, senhor, viu? Aí por curtir aqui ouvir a Montanhas FM, tá bom? Seu Lorivaldo, a dona Sônia e a filha Alice, viu? Lá na fazenda Limoeiro de Samambaí, Guarda-Mora, lá ouvindo e curtindo aqui a programação. 6h44.

0: As Marcianas, Brigue Comigo, Mas Não Vá. Nós ouvimos aqui no
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0: Oi, vai voltar já já com muito mais pra você. Fique ligado aqui na Montanhas FM.
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3: 6h50.
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6: Opa, agora já são 6 horas e 55 minutinhos na programação da 93. Vamos então, portanto, tá em nome do Sicoob Credivaz, mais que uma escolha financeira, homenagear os cooperados e cooperadas que hoje, né? É, os de hoje, sexta-feira. Ontem nós falamos os de amanhã, sabadão. Então hoje, parabéns, viu? Hoje, dia 15, ao Brás Rodrigues Frois, Breno Melo Ferreira, Eduardo Antônio Souza Silva, Elton Ramos Rodrigues, Gaspar Paulo de Oliveira, Gilmar Francisco Rosa, Elton Andrade de Mesquita, João Fernandes de Souza, João Moraes Gomes, né? É, Joaquim Silveira dos Santos, José Lúcio Souto, né? Alô, Zé Lúcio, parabéns pra você, viu? Leonardo Souza de Jesus, Maria do Amparo Soares de Araújo, Mariane Virgínia Marins Evangelista, Nádia de Oliveira, Nadir de Oliveira Ferreira, Ronaldo Eustáquio da Silva, Ronaldo Vinícius Cortes Santos, Sheile dos Santos Barbosa, Tereza da Silva e Tiago Machado Rezende, tá bom? Os cooperados que hoje, dia 15, estão de idade nova, beleza? E domingo, dia 17, hein? Ah, de forma antecipada, o Sicoob parabeniza ao Everton Caetano Pacheco, Wellinca Alves de Araújo Caixeta, Valério Correia Pérez, Sebastião Conceição de Oliveira, Rubiana Pereira da Silva, Pascoal Pereira da Fonseca, Maria Leontina da Silva Marinho, né? É a Maria lá do Riacho, né? Alô, Maria Leontina, bom dia para você. É, Maria Antônia Silva Costa, Lucas William Machado Silva, Leomar Fernandes Júnior Magalhães, Lenison Fialho Alves Borges, José Eustáquio Moreira Tavares da Silva, Gilmar Simões da Silva, Diego Severo da Silva, Celso dos Reis Pereira, Bruno Otávio Cândido Pereira, Bruno Henrique de Oliveira e Alexandre José de Oliveira, tá bom? O Sicoob de Vaz agradece a vocês por fazer parte de um grupo vencedor de cooperados e, é claro, parabeniza todos vocês.
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2: Hoje de volta, 6:59 na programação, falando aqui do acontecido hoje, né, na programação da Alessandra Rosa, que o cão agrediu ela, derrubou ela da bicicleta, ela caiu, machucou aqui a boca, quebrou o dente, não sei falar para você se um ou mais de um, tá? Mas um vizinho deu socorro lá para ela. E a gente registrou aqui na programação esse caso acontecido hoje em Vazante, no Cidade Nova 1, aqui na cidade, tá? Aí a Selma mandou aqui pra mim, a Selma do Donizete, né? Do bairro Serra Dourada. Bom dia, Eldi. Está quase impossível ir para a academia de manhã. Os cachorros invadem as ruas e fica difícil passar. Complicado, né, Selma? É, tem aqui um outro. Aliás, a Alessandra mandou para cá um áudio dizendo o seguinte: Elde, agradeço você, agradeço o programa, agradeço a Rádio Montaesa aí, tá? É, pelo registro. Mas quero te informar que o dono do cachorro veio aqui na minha casa e ofereceu total apoio para mim, tá? É, então ele disse que vai arcar com possíveis despesas do meu dente, tal, tal. Pois é, Alessandra, que bom, né, que a gente não vai falar o nome dele também, mas que bom que ele esteve aí, né, para dar apoio para você, né, e parabéns a você então, tá, aí o tutor do cachorro, que teve a atitude de ir lá, né, e dar atenção para Alessandra, e tomara que isso sirva aí de exemplo para os demais acontecimentos, tá bom? Melhoras para ela, e vamos seguir em frente aqui na programação. Para fechar aqui o caso, tem aqui mais um reclame, tá? Oi, bom dia, você tá certinho, Eldia, em falar aí dos cachorros de rua. Em frente à floricultura, tá uma vergonha o tanto de cachorros de rua aqui, tá lá e estão correndo atrás dos carros e atacando as pessoas. E também um registro aqui da Rosângela Pimenta. Ela fala que lá em frente à Floricultura Rústica, no Odilon Luiz, ali no bairro Cidade Nova 1 também, tá bom? 7:01 na programação. Tem aqui mais uma participação. Ouvintes para indicar, pedir música. Fala com a gente, bom dia.
3: Bom dia, meu amigo Silvio, beleza? Eu quero pedir aquela música do Vivo Badalão. Certo, gostei demais daquela música, a música faz a gente chorar, cara. Eu quero mandar pra todos os amigos que eu tinha aqui na terra. Falou, meu filho? Minha tia no Renegado, de Nilson. O povo aqui do Claro aqui também, que era amigo deles, certo? Arnaldo Martins, sou Chico Martins. E pra você também, Pedro também, que é genro dele, né? Pra mulher dele, Sueli. Falou, menino? Fica com Deus.
2: Obrigado, com Deus também. Obrigado, viu, Caetano? Realmente muito bonita a letra. 7:02 agora.

Oi, 7:06, Carreiro Badalão. 7:06, repito para você, do nosso programa, o Sinfonia Sertaneza. 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
1: Não perca a hora, 7:08.
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6: Oi, bom dia, Soraya, né? Soraya Almeida e toda a galera aí no Lava Zé Arturião. Obrigado a vocês aí pela participação, viu? A turma aí também da Prestac, né? Alô, meu querido Fernandão, o Córrego dos Porcos, bom dia pra você. Bom dia pra Eva Maria, né? E o esposo Oswaldino e a família aí na Vila das Viúvas, também ouvindo e curtindo aqui a programação do nosso Sinfonia de todos os dias, viu? Gente, tem repercutido muito aqui a questão aí do incidente que aconteceu hoje do cão que atacou aqui a Alessandra, tá? A Cleia mandou pra cá o seguinte áudio. É Eldia, aqui próximo ao posto 2000, também tem muitos cães e a gente fica até com medo de deixar as crianças, né, irem para a escola sem uma proteção. Então é uma situação complicada. A gente reforça mais uma vez aí, não é, Cleia? Que a população tem de colaborar, tá? Nenhuma

administração, nenhum setor público consegue êxito se a população não colaborar, fazer a sua parte. Verdade? Ainda mais a questão dos animais, né? Ninguém aqui tá contra os animais, viu? Eu gosto de cachorro, gosto de gato, gosto de aves, mas eu sei o limite que eu gosto, o que eu posso fazer para não, né, atrapalhar a comunidade, o vizinho, por exemplo. É verdade? Então é proteger também, mas dar proteção aos demais, não é verdade? É isso aí, e tudo funciona bem. Às 7h13, o bom dia mais uma vez ao Noé e a Zezé, tá bom? Indo aí para Brasília, ouvindo a Montanhas FM. Forte abraço a vocês aí e bom dia com o som da 93. Já são 7h14.

0: Beth Guzzo, A Saudade, na programação, viu? Também Ed Brito e Samuel, Romance Rosa, oi, 7h21.
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0: 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O Sicoob quer agradecer a todos os cooperados e as cooperadas que estiveram ontem lá na comunidade do Vaza Mora para participar da palestra do André Padavon e logo na sequência um jantar, uma reunião lá dos cooperados. Foi fantástico, tá? Foi muito bom. Inclusive, mais cedo aqui no programa, viu? As meninas e os meninos ligaram para nós ontem. Começaram, né, preparar tudo mais cedo ontem, lá na escola, lá no centro comunitário de Vaza Mora, e foi realmente uma coisa maravilhosa. 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Oi, 7h22.
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7: Oi, 7 horas e 27 minutos na programação da 93. Forte abraço, obrigado a você, viu, pela preferência. Bom dia. Sexta-feira, véspera de fim de semana. Elde, aqui é a Cláudia, Cláudia do Darcy. Elde, aqui no bairro dos IPs, Vazante Sul. É, informar a você que um tempo atrás aí, tá? Um cão atacou o meu pai e eu tive que dar atenção a ele. Tive que pegar a ele, levar no posto para fazer o tratamento, inclusive a vacinação, né? Porque houve ferimentos, contato com o cão, tem de vacinar. Mas, Elzio, eu quero inclusive parabenizar aí, ver o dono do cão que foi responsável, tá? Pelo menos ele assumiu, foi lá e deu atenção para a Alessandra, não é verdade? É isso aí, né, Cláudia? É quando o seu pai foi atacado, o dono do cachorro não apareceu, né, para dar atenção. É pelo menos de hoje aí, tá? Apareceu lá para dar atenção à Alessandra, certo? É, uma outra pessoa ligou aqui e diz para mim, Elde, não fala meu nome não, mas eu vou falar para você. É, Elde, muitos fazendeiros estão trazendo cães de lá e deixando aqui nas ruas de Vazante também. Isso eu vi.

0: tá? A gente vai proteger aqui o nome da pessoa que falou, mas olha, eu também tenho ouvido relatos, viu? É, do pessoal aí da zona rural, né? Os cachorros, as cachorras, né? As cadelas criam por lá, aí trazem aqui para as ruas. E aí, tá correto? Pense um pouco mais, né? É isso daí, viu? 7h28, mais um ouvinte para falar com a gente e indicar música na programação.
1: Oh, bom dia, Altil. Acabou lá aqui no Sítio Melo. O senhor roda uma moda boa para nós aqui no Sítio Melo, aqui, ó. É, linda flor com jaquejada, que é feita pra minha esposa Maria Aparecida e pra esse povão que guardou uma moda boa. Ô, Ed Silva, é o rapaz do cachorro aí, viu? Ainda tem gente que ainda é homem, ainda, viu? Parabéns, viu? Ele foi muito, agiu rápido. Então, parabéns pra ele.
0: Bom dia, é verdade. A gente não pode só criticar também, né, Baltazar? Nós também. Eu nunca fui radical, tá? Critico, mas também elogio. Então, dar os parabéns viu, ao tutor do cão, que atacou o Alessandro hoje, que ele foi lá arcar com as responsabilidades. E como disse aí o Baltazar, né? Ainda tem pessoas, né, do sexo masculino, claro, que ainda é homem, que assume as responsabilidades. Então, parabéns a ele aí. 7h29.

Jadson, linda flor. Opa, 7 horas e 32 minutos. 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
0: Oi, 7h33, o Senado Federal aprovou na terça-feira a medida provisória que cria a renovação automática da CNH para motoristas considerados bons condutores. O texto agora segue para sanção presidencial antes de entrar em vigor. A nova regra será válida para motoristas cadastrados do Registro Nacional Positivo de Condutores, RNPC, sistema nacional destinado a condutores que não cometeram infrações sujeitas à punição nos últimos 12 meses. De acordo com o texto aprovado pelos senadores, a renovação automática não será aplicada de forma ilimitada para todas as faixas etárias. Motoristas entre 50 e 69 anos, por exemplo, poderão utilizar o benefício apenas uma vez. As demais condições para adesão ao sistema ainda deverão ser regulamentadas após a sanção presidencial. O Registro Nacional Positivo de Condutores foi criado para reconhecer motoristas com bom histórico no trânsito. Para permanecer no cadastro, o condutor não pode registrar infrações que gerem pontos na CNH durante o período de 12 meses. A proposta faz parte de medidas voltadas à modernização e simplificação do serviço ligado ao trânsito no país.
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2: Olha, já são 7 horas e mais 39 minutos, 7h39, dentro do nosso programa, o seu Sinfonia Sertaneja. 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Hoje já é sexta-feira, certinho? Tem mais ouvintes com a gente, bom dia, viu? Aqui a Neuza, tá? O seu esposo Fábio, e no bairro Serra Dourada, viu? Obrigado a vocês, bom dia, forte abraço, tá na Montaesa, tá beleza, tá bom? Também bom dia mais uma vez aqui, viu? A Eva Maria e o Oswaldino com a gente, aquele abraço, viu? Ao Edson Japa, né? Alô, Edson Japa, bom dia pra você, viu? Toda a galera indo pra Uberlândia, forte abraço, obrigado aí, bom dia. Vão com Deus, tá na Montaesa, tá uma beleza. Alô, Alcione, viu? Ela quer pedir aqui a oração. Aí, Alcione, vou passar você, viu, para o atendimento aí com o nosso amigão Isaac de Cálcima na oração das 9 horas, certo? Então tá muito bom. Meu amigo Célio Careca também quer falar comigo. Oi, bom dia, Célio. Fala aqui na programação nossa.
3: Bom dia, Ed. Já que você tá falando aí em soltura de cão, aqui na Água Quente virou um lugar de soltura de cão, sabe? Ontem mesmo eu estava indo da cidade, lá ia descendo um cãozinho, tadinho, triste, perdido. Aqui é toda semana o povo tá soltando cão aqui. Então é coisa sem controle.
2: Pois é, mais um que dá um testemunho também, né? Então, quer proteger? Então, faça isso, né? Zele do seu cãozinho aí, mas, portanto, dentro aí do seu estabelecimento, tá certo? Não leve ele para as ruas, porque aí, sim, é sinal de maus tratos. Tá, obrigado, Célio, pela participação. 7h42, mais ouvinte, bom dia.
4: Bom dia, Hildo Silva. Aqui é o Antônio Tavares. Gostaria de ouvir a música Renan e Raí, Dormir no Sinal, e oferecer para minha esposa Ana Cláudia e o Lucas, e para você e todos aí da rádio, e todos os ouvintes. Tá na Montanhesa? Tá, beleza?
2: Valeu, Antônio Tavares, e bom dia para você, viu? Inclusive, né, o Antônio Tavares e a esposa e o filho, né? Fico muito feliz de ver eles todos os dias, né, à tarde, fazendo caminhadas. Ali é preguento, né, Antônio Tavares? Bom demais, né, senhor? Passar o tempo e fazer uma caminhada, cuidar da saúde, viu? Bom dia para vocês. 7h43.

0: Sextou com S de Saudade. S de Saudade, Luísa e o saudoso Maurílio e a dupla Zeneto e Cristiano aqui com a gente. É, no penúltimo bloco do programa, viu? Renan e Raí, ouvimos antes a música Chorei no Sinal. Atendemos aqui, viu? Ao Antônio Tavares, que mandou para sua esposa Ana Cláudia, viu? E o filho Lucas. A vocês aí, viu? Forte abraço, obrigado, bom dia, obrigado pela parceria aqui com o nosso programa.
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1: Opa, nós estamos de volta na programação da 93. Opa, pra fechar aqui, fala comigo. É, o Tião Galinha, bom dia.
2: Bom dia, meu amigo Elcio. A criação tem culpa vir no mundo, não.
1: Verdade,
2: tem,
1: né, Tião?
2: Tem um remédio pra picar nos cachorros? Não tem, então. Aplica um remédio. Aqui na rodovia, eu vim grávido do hoje, já tem que ver condição tem os cachorros aqui na rodovia. Andando atrás de homem, faz caminhada aí. É que são seis cachorros. Todo carro que passa, Elcio, os cachorros atacam os carros. Eu não tenho nada a reclamar, não. Só tô falando que o animal não tem culpa de vir no mundo, né?
1: Isso, verdade.
2: Já tenho noção do tanto de cachorro que o Dudu cuida. Só que onde eu tô aqui na fazenda tem três. Mas o cara mexe, né?
1: É verdade, né, meu querido? Obrigado, viu? Tião Galinha com a gente, viu? Na programação do nosso programa Sinfonia Sertaneja, viu? E, inclusive, né, ele... A gente brinca, né? Faz aqui as piadinhas, mas quando é falar sério, né, Tião Galinha? Verdade, né? Então, o pessoal aí, né, inclusive, cuidar aí da, dos animais, né? O caso hoje, né, repercutiu muito aqui no programa, do cão que atacou aí a Alessandra, tá certo? Obrigado, viu, Tião Galinha, pela participação. E para fechar aqui no nosso programa de hoje, em nome da Farmácia Sense, do Supermercado Serra Dourada, do Sicoobi Credivaz e da Madeireira Brasil Minas, queremos agradecer a Deus pelo dia de hoje, só pelo hoje, porque através dele sentimos saudades do ontem, claro, esperança da manhã. Amanhã eu estarei com vocês de 11 às 2 da tarde no programa Baú da 93, viu? Quero contar com você lá participando, portanto, do nosso programa, certinho? Então tá muito bom. E domingo vai ser minha folga? Ah, então tá certinho. Voltamos a falar com você na segunda-feira. Aí o novo Sinfonia Sertaneja. Pra fechar, cadê você? Bom dia. Fala comigo.
3: Aô, Ed Silva, bom dia. Meu nome é João Marcos. Eu queria estar pedindo uma música aí pra você tá passando na rádio aí. Que tá oferecendo aí pra turma do João Luiz que tá trabalhando aqui na obra aqui. O Sergião, Marcos Júnior, o Elvis. A música de Altair e Alexandre. Tá nervoso, vai pescar.
1: Certo.
3: Tchau, obrigado.
1: Valeu, João Marcos. Obrigado pela sua participação. Bom fim de semana. Até segunda-feira com mais um Sinfonia, porque, claro, né? Tá na montanheza, tá beleza?

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2: 8 horas.
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0: Sexta-feira, sextou com o Espírito Santo, com o dom da ciência. Eu falei que, desde segunda-feira, que nós iríamos levar uma mensagem ao Espírito Santo, buscando do alto, reinflamando, colocando, desejando aí para que ele possa realizar junto da gente, juntinho eu, você e ele, o Espírito Santo de Deus, algo extraordinário em nossas vidas. E por isso vem a palavra de conforto, vem Espírito Santo, Espírito de ciência, me ensina a enxergar Deus em todas as coisas criadas, que eu use os bens deste mundo sem me apegar a eles, buscando sempre o Criador, que a gente veja Deus em tudo no dia de hoje. Por isso, chegamos à metade, no meio do mês. E eu profetizo. Agora vamos lá. Ou melhor, vamos lá. Tomemos posse. Porque eu profetizo uma blindagem emocional sobre você hoje. Eu declaro que as críticas e os julgamentos alheios não terão poder de te paralisar. Eu profetizo que você terminará esta semana com a sensação de dever cumprido. Eu declaro que o seu descanso será profundo e restaurador. Profetizo que o próximo sábado e o domingo serão dias de revelações estratégicas para a segunda quinzena de maio. Vá em paz para o seu trabalho. Vá em paz para a sua viagem. Vá em paz para o seu aprendizado. Se você crê nesta palavra de fé, tome posse e faça o seu dia ser incrível.
1: Bom dia, energia e muita fé!

por aqui eu lembro a você, o nosso abraço, o nosso carinho, 8 horas e 7 minutinhos depois do El Silva, do Sinfonia, a gente dá sequência aqui pilotando essa nave maravilhosa com o nome de Montanhas FM 93.5, não é não? É nóis, aqui ó, vem comigo, cola com a gente. É a nossa rádio numa frequência gostosona aí ó,

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6: 8h16 por aqui, meu povo. Que lindo, seus lindos maravilhosos. Quero aqui agradecer, mandar um abraço para Marilene aqui de Vazante, Alcione, a Cléia, a Cícera. Como é que é o nome da Cícera, hein? Ela coloca um adjetivo assim, Cícera, não, vamos colocar, é Cícera Piauiense, Cícera Piauiense, ela é do Piauí, né? Piauí é nordestina, é da raiz, ela gosta de cuscuz, com carne guisada, aí tá certo. Um abraço e um bom dia para o Adelino na Fazenda Tamboril, também ouvindo a gente, viu, viu? Ah, o Robson do Pandeiro, é o homem do pandeiro, já tá fazendo um convite aqui pra galera nesse final de semana, ó, tá doido. E aí, Cautman, manda música! As Patroas, 8h17.
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4: 8h24 na cidade de Vazante. Bom dia, Michele. Bom dia para todos aí na escola Nair Melo, a escola Nair Melo Franco lá em Vazamó, isso. Em especial para Rosa, Monique, Amanda, Leila, Val, Taíra, Délia, Fatinha, Aparecida e os demais que estejam ao lado do rádio na região do Vazamó curtindo a gente. A Michele pediu um abraço para ela, para a mãe dela, para o pai dela, para o esposo dela, que é o Toninho. E aqui, ó.
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4: Bom, então vamos nessa, né? Pediu aqui, ó.

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2: 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Famílias de baixa renda em Minas Gerais podem receber gratuitamente a nova parabólica digital por meio do programa Brasil Antenado. A iniciativa é coordenada pelo Ministério das Comunicações em parceria com a Anatel e tem como objetivo ampliar o acesso à televisão aberta e gratuita, principalmente em regiões onde o sinal ainda é limitado. Aqui em Minas Gerais, cerca de 56 mil famílias estão aptas a receber o benefício em 30 municípios contemplados pelo programa. Para ter direito ao kit gratuito, é necessário estar inscrito no Cadastro Único, ou CadÚnico Único, morar em uma das cidades participantes e não ter recebido anteriormente o equipamento.

0: equipamento pelo programa Siga Antenado. O kit inclui a nova antena parabólica digital e toda a instalação sem nenhum custo para a família beneficiada. Segundo o governo federal, a nova tecnologia permite acesso a mais de 100 canais com melhor qualidade de som e imagem. As famílias interessadas têm até o dia 13 de junho para realizar o agendamento pelo site oficial do programa ou pelo telefone disponibilizado pela a organização. O programa faz parte das ações de inclusão digital ligadas à expansão da tecnologia 5G aqui no Brasil e busca garantir acesso à informação, entretenimento e serviços de comunicação para milhares de brasileiros. Próximo Minuto Notícias 9h30. E o destaque é: FGTS terá nova rodada de pagamentos para mais de 10 milhões de trabalhadores a partir do próximo dia 26.
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4: 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Ei, povo amigo, povo nosso, povo gentil, povo bom, mineiros! Quando me lembro que tava em cima de um caminhão, aí o cara disse: você vai pra onde? Pra Minas Gerais. Ah, lá é um povo bom, acolhedor. Ei, povo bom! Pra falar em povo bom, quero mandar um abraço aqui, que faltou uma turma aqui a ser citada aqui, lá da escola, lá no Vazamó, na IR de Belo Franco. O Zoim, é o Isaltino, ele tem um apelido de Zoim, né? Aí, ó, um abraço, Zoim, Monique, Amanda, Leila. Ó, vou falar só essa vez, hein? Leila, Valtaíra, Deila, Fatinha, Aparecida, Rosa, Monique, Amanda e a Michele. Michele do Toninho, beleza. Bom, e aqui, hein? Aqui eu quero agradecer, em nome do presidente Célio Humberto e do vice-presidente, são os nossos diretores.

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0: Beleza, faltam 20 para as 9.

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0: Olha, daqui um pouquinho a oração das mãos ensanguentadas de Jesus. Então acelera, porque tem hora que a gente está fazendo oração e o pessoal está mandando oração, pedindo oração, mandando, tal. Então, vamos fazer o seguinte. Você tem 15 minutos para enviar o seu pedido, tá? Seu pedido de oração. Pelo menos eu vou citar seu nome. E Deus está já vendo as suas necessidades. É aquela mensagem que eu deixo aqui constantemente. Deixa eu falar ela logo agora. É importante eu lembrar isso para você. Às vezes, mas eu faço oração todo dia e não acontece. Mas é porque é assim, olha. Deus, ainda ontem eu falei para a Graça de noite. Deus sempre responde às nossas orações. Tá certo? A resposta nem sempre é a que esperamos. Mas Ele nos dá aquilo que realmente necessitamos. Por isso a gente tem que fazer o quê? Entregar nas mãos dele e que seja feita a vontade dele, meu povo. Não é? É desse jeito. É desse jeito. Tá certo? Então já estou preparando aqui. Os pedidos já estão chegando para quando for já a gente fazer a oração. Tá bom? Em especial hoje, já quero que nos interceda junto a Deus para a nossa amiga Márcia, aquela Márcia que sempre pede, que é a mãe da Denise, que mora lá na rua Rio de Janeiro, lá no Antônio Secretário. Ela não está passando bem, está internada, parece que está até entubada lá em Paracatu. Nós vamos pedir a Deus que faça a vontade dele na vida dela, já na oração. Uma das minhas preferíveis músicas, eu gosto dessa música demais, Zé Ramalho, Mike e Lian cantam, faz parte do meu repertório de seresta e MPB. Alô, Reni, Batista, um abraço, bom dia.
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0: Supermercado Reli informa a hora certa. 8h52. 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
4: Sete faltam para as nove. 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Dado o recado, 31.

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2: Epa! Olha aí! Valeu demais, são 8h56 por aqui, ó, antes da oração, o Hotel Califórnia.

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4: 20 Espírito Santo, enchei os corações de os vossos fiéis e acendei neles o fogo do vosso amor. Enviai o vosso Espírito e tudo será criado e renovareis a face da terra. Oremos. Deus, que instruístes os corações de os vossos fiéis com a luz do Espírito Santo, fazei que apreciemos retamente todas as coisas segundo o mesmo Espírito e gozemos sempre de suas consolações. Por Cristo Senhor nosso. Amém. Deixe o Espírito Santo te conduzir nesse momento, filho, filha, amados de Deus.
5: Olá, bom dia a todos os ouvintes da rádio Montanheza. Meu nome é Maria Luísa e eu queria pedir oração para Márcia Ribeiro Alves. Ela está em Paracatu, em coma e está entubada. E todos que puderem estar fazendo uma oração para ela, a gente agradece.
4: Temos vários pedidos direcionados para a Márcia, que sempre pedia oração aqui. Por isso que esses dias eu não tenho visto o pedido dela. Todos que estão no programa agora, todos que estão com a gente, todos que estão lá no grupo, inclusive o irmão dela aqui, ó, à distância, está pedindo.
6: Opa, bom dia, Isaac. Eu gostaria que você colocasse o nome da minha irmã aí, Márcia Ribeiro Alves, entendeu? É, ela mora lá na rua Rio de Janeiro, 88, é mãe da Denise, dá pra ela, sempre pede oração pra você aí. E agora, infelizmente, ela que tá precisando de oração, que ela tá em Paracatu lá, ela tá internada, certo? Tá entubada lá, entendeu? E queria que você colocasse ela numa oração aí, entendeu? Deus abençoe aqui, pedir ela vai estar aqui com nós, hein? Beleza? Agradeço. Obrigado. Meu nome é Adilson, irmão dela, e estou pedindo em nome de toda a família, os amigos, todo mundo. Obrigado.
4: Muito bem. Ainda há tempo, Aparecida Rodrigues da Fazenda Claro, ela pede oração e pede para Elisângela, Alex, os netos, o Hélio, da família, né? Ainda para o pai Sebastião Galvão, pela saúde dele e também para minha família, Aparecida Rodrigues, da Fazenda Moleque, que está falando, Isaac. Muito bem. Um abraço lá na Fazenda Moleque, ali no, na região do Claro. Eu quero colocar, ainda a tempo, o pedido aqui da Soraya. Ela pede oração, está no trabalho. A Cristiane, eu entrego os pedidos do Pedro Júnior, né, Pedro Júnior, lá de Boa Vista, da Cícera Vânia, ela que pede bem para Márcia, Dona Generinda, pedindo para a mãe dela. Ô, Dona Generinda, como é que é o nome da sua mãe, criatura? Ainda eu entrego os pedidos para o Carlos Pereira de Lagamar, para a mãe do Carlos Pereira e para a mãe também, para a família dele e para a mãe do padre Victor Vera. Pelas mãos ensanguentadas do Senhor, eu coloco o Sebastião Victor. Eu ainda coloco em tempo a Ivone, a mãe do Antônio Cavalcante, Ivone, a família da Ivone ali na Carranca. Ainda há tempo, eu coloco a Nelci Maria, ela pede pela recuperação da amiga Márcia.

0: lá da rua Rio de Janeiro, a dona Jacinta lá, Rio de Janeiro, lá no Antônio Secretário, eu entrego o pedido de hoje para Lídia do Assentamento Nossa Senhora da Guia, para a mãe da Denise, a Márcia, pela recuperação dela, todo mundo em oração agora. A Marli, que pede oração, que também se recupera.
1: Bom dia, Isaac, que é a Marli. Coloca aí a minha família na oração das Sacramentadas de Jesus. E eu também passei por uma cirurgia, mas estou bem, graças a Deus. Agora é agradecer a Deus.
0: Muito bem.
1: Obrigada.
0: Que coisa boa, que coisa boa.
2: Isaac, aqui, bom dia. Sou a Zalina. Gostaria de pedir oração das Mães Sacramentadas de Jesus. Para mim, Mal Silvano, para meus dois filhos, Rafael e Daniel, para minhas noras, Franciela e a Jennifer, minha netinha Júlia, minha netinha Joaquim, para minha mãe, para o meu irmão, para minhas irmãs, sobrinhos, sobrinhos, afilhados, primos e primos, amigos e amigas, cunhada e cunhadas, para a libertação dos vícios das drogas e para todos que estiver precisando de oração, Isaac. Muito obrigado.
0: A Eliane Pereira entrega nas mãos de Jesus os filhos Luiz, Fernando e o Mateus. A dona Madalena de Lagoa Grande pede para a família, para os filhos, os netos, para sua mãe e seus irmãos e pela a minha família. Obrigado. Ainda eu entrego os pedidos. Quero pedir oração para um primo meu que está internado na UTI há 25 dias. E o estado de saúde dele não é dos melhores. Entregue, Rosimar, nas mãos ensanguentadas para que seja feita a vontade de Deus. Aquilo que nós pedimos. Bom dia, Isaac. Aqui é a Aparecida, cunhada do Marcionil. Olha, coloca a Juliana Pires de Assunção. Ela está com a depressão, Isaac. A dona Maria Sérgia também, eu peço por ela. Eu peço para a Marinete, para todos da minha família. Alessandro Castro, ele pede oração e saúde para toda a família dele. Ainda eu entrego a Fernanda da Fazenda Córrego Dantas, a Santilha do Boral, a Maria Leontina, pede oração pela paz do mundo e para todas as crianças e idosos, Luzimar Barbosa, pelos seus sobrinhos e familiares, toda a família dele, a Lúcia de Lagoa Grande, a Heloísa Correia da Fazenda Mata, para toda a família, a dona Nair, a dona Maria de Lourdes, a dona Maria Aparecida, todos os familiares, são tantas pessoas agora entregues na mão de Deus. Em nome do Pai, do Filho e do Espírito Santo, vinde a todos nós, Senhor Jesus. Cura-nos, Senhor. Jesus, coloca tuas mãos benditas, ensanguentadas, chagadas e abertas sobre mim neste momento. Sinto-me completamente sem forças para prosseguir carregando as minhas cruzes. Preciso que a força e o poder de tuas mãos que superaram a mais profunda dor ao serem pregadas na cruz. Reerga-me, cura-me, salva-me, liberta-me, Senhor Jesus. Eu não peço somente por mim, mas por todos aqueles que mais amo. A minha família, meus dois filhos, Maiara, Mateus, as duas netas, os familiares das duas netas, meus familiares aqui, especialmente a Márcia, que tanto estão pedindo para ela, seja feita a sua vontade na vida dela. Nós precisamos desesperadamente, Jesus, de cura física e espiritual para quem está com cansaço, saúde mental restaurado, Senhor Jesus, depressão, através do toque consolador de tuas mãos ensanguentadas, infinitamente poderosas, eu reconheço, apesar de toda a minha limitação e da infinidade dos meus pecados, que és Deus, onipotente, misericordioso, para agir e realizar o impossível. Com fé e total confiança, eu posso dizer, mãos ensanguentadas de Jesus, mãos feridas lá na cruz, vem tocar em mim, vem, Senhor Jesus, vem!

confiança. Pai nosso que estais nos céus, santificado seja o vosso nome. Venha a nós o vosso reino. Seja feita a vossa vontade, assim na terra como no céu. O pão nosso de cada dia nos dai hoje, perdoai as nossas ofensas, assim como nós perdoamos a quem nos tem ofendido. E não nos deixeis cair em tentação, mas livrai-nos do mal. Amém. Amém, Jesus. Seja feita a sua vontade, Cristo amado.

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5: Oi, 9:18. Se depender de mim, sextou pra todo mundo nesse final de semana. Vai para o Robson do Pandeiro aí, para o Serginho, o homem do...

0: daqui a pouco. 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
2: 9h20.
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Olha, daqui um pouquinho, depois do nosso Minuto Notícia, vai ter o sorteio da CDL da campanha do Dia das Mães aqui no programa, tá? Já. Fica ligado para quem comprou, pediu o cupomzinho aí na loja filiada da CDL. 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
0: E se Deus é caipira, tá com a gente.

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3: 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O governo federal anunciou uma nova rodada de pagamentos do Fundo de Garantia do Tempo de Serviço, o FGTS, que começará no próximo dia 26 de maio e deverá beneficiar cerca de 10 milhões e meio de trabalhadores em todo o país. Segundo o Ministério do Trabalho e Emprego, serão liberados aproximadamente 8 bilhões e 400 milhões de reais para trabalhadores que aderiram ao saque aniversário e foram demitidos sem justa causa entre janeiro de 2020 e dezembro de 2025. A medida busca liberar valores que permaneceram bloqueados após desligamentos de trabalhadores que haviam optado pela modalidade de saque aniversário do FGTS. De acordo com o governo federal, muitos trabalhadores tiveram parte do saldo retido devido a contratos de antecipação do saque aniversário feitos junto a instituições financeiras. O novo pagamento tenta destravar parte desses recursos. Os trabalhadores poderão consultar os valores

0: disponíveis a partir do dia 25 de maio, diretamente pelo aplicativo oficial do FGTS ou pelos canais da Caixa Econômica Federal. O governo também informou que parte do saldo poderá ser utilizada para renegociação de dívidas dentro do programa Nova Desenrola Brasil. Mais notícias às 11h30 no nosso noticiário. Segue, amigos da manhã, e já já o sorteio da CDL do Dia das Mães.
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9: Amigos da Manhã, joinha aí, valeu! Tudo certo, tudo bem? Agora, como nós prometemos ainda há pouco, falando de que o dia de hoje foi escolhido para a realização, o meio do mês, ó, 15 de maio de 2026, para o sorteio da CDL, aquele presente que passa para o Dia das Mães, que é o mês das mães, o mês de Maria, o mês de... mês bonito, bacana. E aqui, o ilustre presidente da CDL, o Orly, já está por ali. Um abraço, bom dia, viu, Orly? O que é que vai ter hoje bom para as mães que compraram? Só as mães vão ganhar, né? Se tiver um nome de homem aí, o que é que faz? Aí passa para a mulher, né? Aí, tá certo. Bom dia.
10: Bom dia, Isaac. Bom dia, ouvintes da Montanhesa. É com muita alegria, né, que nós, da CDL, estamos aqui para presentear, né, após o Dia das Mães, três mães, né, que fizeram compra aqui no comércio local, né. E, de antemão, já quero agradecer aqui os associados da CDL, né, pela a grande participação, né, dessa campanha.

0: 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Então vamos lá, são três PIX, né, no valor de R$ 250 cada um, tá, que vai ser sorteado nesse momento.
1: Já passa de imediato, assim que acabar o sorteio, vai na CDL e a pessoa já.
0: Na hora, de imediato,
1: R$ 250?
0: R$ 250
1: Ó.
0: cada PIX.
1: Já pode ir lá no mercado,
0: Já
1: comprar,
0: pode.
1: né, tal, fazer a compra que desejar, né?
0: Exatamente.
1: Muito bom. E o primeiro, então, Elaine?
0: Vamos enfiar a mão cá no meio
1: Ajeita aí, homem.
0: aqui e tal. Eu vou olhar pro outro lado.
1: Deu quantos bilhetinhos aí? Tem uma noção? Uns 5 mil?
0: Se caso.
1: Tem mais de 5 mil?
0: Não pode ter nome de homem, a gente descarta, né?
1: Descarta o nome de homem.
0: Mas eu acredito que não vai ter.
1: Tá certo. Vamos lá, então.
0: Então, ó, a primeira ganhadora aqui era Marinara.
1: Marinara.
0: Moreira de Lima,
1: Olha aí.
0: da Fazenda Araras. Ela comprou lá no, na loja Agrovazante. O telefone dela, o final do telefone dela é 7713. Então, parabéns,
1: Isso é
0: Marinara.
1: invasante, é? É vazante, né?
0: Grande.
1: Não, eu digo o sítio aí, Araras.
0: Eu não sei onde
1: É
0: é situado,
1: fazenda, né?
0: não, mas deve ser no município de Vazante. Pode ser que não também, né?
1: É, deve ser por aqui. Mas alguma coisa que seja que tenha araras, né?
0: Exatamente.
1: Ah, e o segundo, 250 já garantiu,
0: Já
1: né?
0: foi.
1: Depois nós vamos repetir aqui no finalzinho, viu, Orly?
0: Isso, beleza. Então já peguei aqui
1: O segundo?
0: a terceira ganhadora, que é a.
1: A
0: A
1: segunda,
0: segunda,
1: é a segunda.
0: a segunda, desculpa aí. A segunda ganhadora é a Laís Gama de Jesus Issá.
1: Olha aí.
0: Ela mora na rua João do Júlio, número 600.
1: Antigo Rua Pamplona aí, viu?
0: Com o final do telefone 2733.
1: Muito bem. Aí é aqui no Novo Horizonte
0: Novo
1: aqui.
0: Horizonte.
1: Ao lado ali da Antero Candinho, por ali.
0: Parabéns, Laís. Você acaba de ganhar um Pix no valor de R$ 250. Pode estar procurando a CDL.
1: Muito bem. E o terceiro e último?
0: O terceiro, vou pegar lá no
1: Pega
0: Mirão,
1: lá no
0: vou olhar para
1: Sulão.
0: cima.
1: Ó, que você está sendo filmado, hein? Ao vivo.
0: Ai, ai. A terceira ganhadora é a Solange Aparecida de Oliveira. Rua Geraldo de Souza Landim, número 55. É o telefone dela, o final, 52, 58. Ela comprou lá na Casa Oliveira, né? Então, parabéns, Solange, você acabou de ganhar o último Pix no valor de R$ 250.
1: Solange, vamos lá repetir desde o primeiro. Pode levar lá para o Orly. Já ele vai repetindo agora. Orly, repete.
0: Então,
1: Desde o primeiro aí, o
0: a
1: segundo e o
0: primeira.
1: terceiro. Foi quem? A primeira ganhadora?
0: Primeira ganhadora foi a Marinara Moreira de Lima, da Fazenda Araras,
1: Fazenda
0: né?
1: Araras.
0: Do final do telefone, 7713. O segundo Pix é a Laís Gama de Jesus Issá, moradora da rua João do Júlio, número 600. E o final do telefone dela é 2733.
1: Maravilha.
0: E o último, terceiro Pix, foi a Solange Aparecida de Oliveira, moradora da rua Geraldo de Souza Landim, número 55. Final do telefone 5258. Parabéns a vocês, ganhadoras.
1: Muito bem. E o que tem para a frente agora? Dia dos pais, alguma coisa assim? Ou dia das crianças? É?
0: É dia dos pais também haverá uma campanha. Ainda não decidimos o que será a campanha, mas haverá sim para
1: Porque
0: dia dos
1: senão a
0: pais.
1: gente vai ficar brabo, né, Norli?
0: Exatamente.
1: Então tá bom, Ali. Um abraço, obrigado. Obrigado a todo mundo aí da CDL. O que mais? Tranquilo. Mais alguma coisa?
0: Não. Finalizamos então, né? Vamos ficar para a próxima. E agradecer imensamente a oportunidade que a Montanhesa nos dá, né? Sempre que a CDL solicita, as portas da Montanhesa estão abertas
1: É
0: para a CDL.
1: parceiro, né?
0: Então,
1: Parceirona,
0: gratidão
1: muitos anos.
0: à Montanhesa.
1: Olha, é bom porque agora os próximos eventos que teremos no calendário em si, aí é o dia dos namorados, para todo mundo ficar atento e comprar no comércio local, porque aqui tem muitas lojas legais.

0: e da CDL. Um abraço, a gente volta já, já com música.
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0: Ó, são 9h41. 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

0: Uma moda lá para o pessoal na fazenda Canastra, Barreiro Canastra, meu amigo Tuti. Ê, Tutião, como é que tinha aí, Tutio? Quero aqui agradecer, mandar uma filha, a Denise, filha, ela é filha, e cumprimenta e parabeniza o papai lá na fazenda Guiriroba, os pais. A Denise é aqui, nossa vizinha, Denise aqui da autoescola, ele e ela. Então, vai ter um festão, já tem um capado lá preparado, uma banda de um boi. Cê tá louco, quer mais umas 10 galinhas caipira, hein, Ana? É, só não sei quando é que vai ser a festa. Eu sei que hoje estão comemorando uma música. Eu vou preparar uma música aqui. Chama-se... Eles estão ouvindo, eles estão ouvindo. Chama Nossos Caminhos. Essa música é uma música religiosa e é música que a gente sempre prepara nos encontros de casais. E não é, olha, não é todo dia que um casal completa 50 anos. O nosso querido Milton e a Lana, é Ana, né, não? Mas até ele tá Lana, acho que é Ana. Milton e Ana. Lá na Gariroba ali, ó, na Gariroba, viu? Eles estão lá. Para vocês, meus queridos, mas antes eu quero parabenizar aqui para os aniversariantes de hoje, antes que eu esqueça, que estão aqui na minha listinha, o Igo Alves. Alô, Igo Alves, parabéns. José Adão Costa, lá em São Paulo. Eita, Zé Adão. Jaine Medeiros, Elton Ramos. O Elton Ramos é o Elton, é? Eita, o Elton hoje está aniversariando, viu, gente? Será que vai ter promoção por lá? O Anderson Carvalho, olha aí. Fernando Melo, que mais? José Nilson dos Santos. Mariane Marins. Ah, doutora Mariane, filha aí do nosso querido Vinícius, da Marília. Muito bem, doutora Mariane, é, psicóloga. Geraldo Marques Jordão. Marcílio Araújo, meu amigo Francisco Bezerra Chaguinhas. É o Chaguinhas, o homem das quintas-feiras. Meu grande amigo da Império Móveis Planejados, João Moraes Gomes. Eita, João Moraes. Além dele tem a Carla Alves, Gilda Gomes, olha aí, Lucileia Maria, a Lu, grande Lu, a Nilza Calazans. Ô, Nilza, parabéns, professora Nilza Calazans. Cleide Aparecida Machado, acho que a Cleide mora lá pelos lados de Lagamar. E o Gonzaga Júnior Rezende, ó. Ainda tem aquele que não foi citado, mas que recebe os nossos cumprimentos. Lá em Currais Novos tem o Nilcinho dos Santos. É. Marleide Tavares Diniz. Elisângela Rodrigues de Freitas. A Geraldo já falei. O Zé Adão também. A Cleide também. A Carla. O Gonzaga Júnior. Enfim. A vocês. E aquilo que faz aniversário de casamento, né? Aquele que faz aniversário de casamento no dia de hoje também.
1: Parabéns, parabéns, parabéns pra você.
0: Pra um amigo Milton do Texto dos Homens e a Ana, 50 anos de casados. A dedicação é nossa, mas especialmente da filha Denise, viu?

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2: 9h54.
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5: Muito bem, Isaac, queremos parabenizar os amigos Newton e a Ana pelos 50 anos de casados, que Deus os abençoe sempre. Cílio e Rosângela Pimenta, ó, oh, bacana, carinhosamente eles estão te parabenizando, viu aí, Newton e Ana, tá certo? E todos nós que conhecemos vocês, que maravilha. Vem aí o padre Reginaldo Manzotti e a gente lembra que às 11 horas, o esporte, trazendo os detalhes da Copa do Brasil, o Flamengo é eliminado. É, a gente fez um treino, bem que o prêmio da Copa do Brasil não é um prêmio assim que chama a atenção do Flamengo. Não. O Flamengo joga para jogar mesmo, porque tem que cumprir, né, com isso aí, mas não jogou o necessário para se classificar, no caso, né? Agora vamos aguardar as próximas rodadas, ou seja, lá na frente, como é que vai ficar agora os sorteios, tá certo? E aí, seja o melhor, né? A gente tem interesse mesmo na Libertadores, Campeonato Brasileiro e por aí adiante. Agora, o Flamengo ainda é o maior e melhor time do mundo. Porque se perde, os caras chia. Se ganha, os caras chia. Se empata, os caras chia. Uai, não é um time muito bem lembrado e melhor do mundo, não? É. Só por isso eu vou mandar a vinheta para os perseguidores, aqueles que tá engasgando.
6: Flamengo!
5: Pronto, tá aí. E o programa é de esporte, não, Isaac. Valeu, tchau!
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1: Louvado seja nosso Senhor Jesus Cristo, para sempre seja louvado. Querido povo de Deus, nós estamos em plena sexta-feira, querido povo de Deus. Jesus misericordioso, eu confio em vós. Jesus misericordioso, eu espero em vós. Desde já, quero lembrar a todos, você pode mandar as suas intenções. Eu estou em peregrinação e caminhando para chegar em Pentecostes, caminhando para chegar na Cova da Iria, em Nossa Senhora de Fátima. E você, mande as suas intenções. Algumas já estão comigo, outras que você mandar ainda serão enviadas. E todas as intenções serão deixadas na ermida de Nossa Senhora de Fátima. 0800, vai lá, ligue. 0800-410-6060. Mande pelo WhatsApp 41-3221-6060. Você quer que o seu nome, nome de sua família, esteja aos pés neste ano de Nossa Senhora de Fátima? Ligue, mande a sua intenção. Quero saudar a todos. Em pleno oitavo dia da novena, Jesus das Santas Chagas, restaurai o meu coração. Saúdo a você a partir da Rádio Evangelizar, de onde tudo começa. As rádios irmãs, cujos nomes cito neste momento. Rádio Montanhês FM, 93,5. Saúdo a você pela TV Evangelizar, sinal digital em todo o país, em várias cidades, canal aberto. Pelo YouTube, Padre Manzotti Oficial. Inclusive, se inscreva, porque é através do YouTube que você vai acompanhar as missas nesta peregrinação. Sim, as missas na peregrinação você acompanha pelo YouTube Padre Manzotti e pelos aplicativos da Associação Evangelizar é Preciso e todas as plataformas digitais. Sexta-feira da Misericórdia, Jesus das Santas Chagas, restaurai o meu coração em nome do Pai, do Filho e do Espírito Santo. Amém. Escute, pare um pouquinho o que você está fazendo e deixa a palavra de Deus entrar no ouvido e decantar, repousar em seu coração. Naquele tempo, disse Jesus a seus discípulos: em verdade eu vos digo, vós chorareis e vos lamentareis, mas o mundo, em contrapartida, que acrescento eu, vós, meus discípulos, falando aos apóstolos, falando a nós, vós chorareis e lamentareis, mas o mundo se alegrará. Vocês, meus discípulos, ficarão felizes, eu estou atualizando o texto, mas a vossa tristeza se transformará em alegria. Dois polos, tristeza e alegria. Para o discípulo, a tristeza é devido às perseguições, à incompreensão e às tribulações. Para o mundo, a alegria fútil, a alegria passageira de realizações momentâneas. Mas Jesus diz: a vossa alegria permanecerá, a tristeza se transformará em alegria. E ele usa algo que as mulheres entendem muito bem. Nós homens imaginamos, ele diz assim: a mulher, quando vai dar à luz, fica angustiada porque chegou a hora. E o completo, chora, geme de dor. O parto

0: não falando da cesariana, mesmo com anestesia, é difícil, é delicado, é angustiante, amedronta às vezes. Mas imagina o parto normal naquele tempo de Jesus. Mas depois que a criança nasce, a mulher que sofreu tanto nem lembra mais dos seus sofrimentos, por causa da alegria. E Jesus conclui: assim também. O que Jesus quer dizer com essa comparação, padre? O que Jesus quer dizer com esta parábola? Eu diria mais uma comparação: que agora, no mundo, as coisas não são claras. Ficamos entristecidos, aborrecidos, e o mundo fica alegre. Assim como a mulher que vai dar à luz sofre no momento, mas depois, quando vê a criança, ela nem lembra mais da dor. Assim também nós, se formos fiéis a Deus, passarmos todo o sofrimento em Deus, depois não lembraremos mais, porque a alegria será permanente, sempre. Então a grande pergunta que devemos nos fazer: Senhor, o que quer de mim? Eu sei, Senhor, que queres o melhor para mim. Eu sei, Senhor, que me quer feliz. Mas eu sei que a felicidade não necessariamente virá agora na minha vida. Então eu aceito o que estou passando, mas eu não aceito de uma forma passiva, de braços cruzados. Senhor, é difícil o sofrimento, são difíceis as provações, mas eu quero as passar contigo, porque eu também contigo poderei viver a alegria que provém da fé, a alegria que provém da tua presença. Então me mostre o caminho, Senhor, que eu devo fazer para te encontrar. Como que eu faço para sair da escuridão sem medo? Senhor, o que queres de mim? Então, hoje, dentro de casa, dentro do carro, no trabalho, se pergunte: o que quer de mim, Senhor? O Evangelho é a resposta. Viver com fé, porque o Senhor me quer feliz. O mundo me pode fazer chorar, mas Deus quer o melhor para mim. Aumenta o som agora, sacristão. Deus quer o melhor para mim. E porque Deus quer o melhor, eu também tenho que romper com algumas coisas. Eu tenho que deixar para trás as coisas que o mundo me oferece, que me traz alegria momentânea. Uma alegria que não se sustenta. Senhor, eu não quero esta alegria momentânea. Eu prefiro a alegria que brota de ti, Senhor. Esse evangelho é muito forte, muito forte. Principalmente as mulheres se identificam muito com este texto. Eu vou para o intervalo e eu volto já. Vale lembrar o 8º dia de Jesus das Santas Chagas: restaurai meu coração. E não esqueça, nesse intervalo, mande as suas intenções para que eu possa levar na ermida de Nossa Senhora de Fátima. 0800-410-6060, 41-3221-6060. Eu volto já, volte comigo.
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2: 10 e 10.
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0: E eu volto falando com a Maria Tereza. Bom dia, Maria Tereza.
1: Bom dia, padre. A sua bênção.
0: Deus abençoe. De onde você fala, filha?
1: De algum lugar do Brasil, padre.
0: Tá bom. Então, Maria Tereza, de algum lugar do Brasil, pede o anonimato. O que está acontecendo, filha?
1: Padre, na verdade, eu gostaria de um aconselhamento.
0: Você pode falar um pouquinho mais alto, por favor?
1: Posso, sim. Você está me ouvindo melhor?
0: Sim.
1: Eu gostaria de um aconselhamento, padre.
0: Pois não.
1: Eu estou passando por umas dificuldades. Eu fui casada durante 11 anos. Tenho uma filha de 8. E no fim desse casamento, principalmente no último ano, começaram as agressões psicológicas, né? O dizer que eu não dei certo na vida, que eu sou uma mulher derrubada. E final do ano passado, retornamos para a nossa cidade, porque morávamos em Santa Catarina, retornamos para a nossa cidade e no final do ano passado eu fui agredida fisicamente.
0: Misericórdia.
1: E as agressões psicológicas, elas continuaram. Eu não denunciei, mas aí, padre, tem uma outra agravante, a minha mãe. Minha mãe, eu peguei ela por 3 vezes falando mal de mim junto com o meu ex-companheiro. E eu não consigo perdoá-los. Eu já me confessei, eu fui na Basílica de São Félix, e o padre me aconselhou a trabalhar o perdão, e a conversar com ele e tentar restabelecer meu casamento. Mas, assim, eu não posso continuar um casamento, porque daqui a pouco eu vou virar estampa de camisa, não é verdade?
0: Entendi.
1: Mas eu não consigo perdoar, padre. Isso é uma coisa que vem me angustiando, vem me afligindo. Ele é do candomblé. Ele me deixou por...

0: diversas vezes sozinho em Santa Catarina, porque ele dizia que as pessoas precisam para ele. A prioridade são essas pessoas, a prioridade dele não é a família,
1: tá,
0: sabe? Então, eu queria assim, um direcionamento, o que é que eu faço, porque eu estou perdida.
1: Perfeito. Vamos começar pelo início. Você primeiro falou era casada, depois falou meu ex-companheiro. Você era casada ou era...
0: Não, desculpa, padre. Eu não sou casada
1: no religioso. Na igreja. Então era
0: não,
1: teu companheiro.
0: Ele nunca quis casar.
1: Tá, era teu companheiro.
0: Isso.
1: Não acredito que o candomblé exigisse isso dele. Isso é uma criação da cabeça dele. Era para justificar a ausência. Mas, vamos lá. Filha, você tem uma filha de 8 anos. Eu começo do ponto de vista prático. Ele, teu ex-companheiro, mas é pai da sua filha. Tem honrado as obrigações com a filha?
0: Sim.
1: Tem. Então isso podemos ficar tranquilo. Filha, não senti firmeza.
0: Ele me botou para... Eu construí a casa com ele. Inclusive, eu passei 6 anos morando em Santa Catarina para tirar minha mãe do aluguel. Construí uma casa para ela, em cima da minha casa.
1: Tá, e aí?
0: Fora, ele me botou para fora.
1: E hoje?
0: Eu tô na casa, padre, porque eu fui diagnosticada com visão monocular.
1: Então...
0: Eu perdi 70% da minha visão do olho esquerdo e 60% do olho direito.
1: Tá.
0: Minha visão é uma visão tubular.
1: Entendi.
0: Eu tô aqui porque eu tô com tratamento.
1: Então você continua na casa com ele?
0: Continuo.
1: Ah, entendi. E a tua mãe mora em cima?
0: Mora em cima.
1: E aí que tá o problema? E ele fez agressão psicológica, fez agressão física e continua fazendo agressão psicológica?
0: Continua, e minha mãe é super amiga dele.
1: E a pergunta que eu faço para você, por que você está ainda aí? Só uma pergunta muito simples. Eu quero que você me responda. Eu imagino a resposta, mas eu quero que você me responda.
0: Porque eu estou desempregada, eu vim de Santa Catarina. Eu estou no tratamento de glaucoma avançado.
1: Entendi.
0: E estou terminando as minhas consultas para poder retornar para Santa Catarina. Eu não tenho para onde ir, padre.
1: Tá. No momento você não tem para onde ir.
0: Não tenho.
1: Você acredita que ao sair tua mãe continue?
0: Continua.
1: Tá. E nesse aspecto, você não denunciou ele quando ele te agrediu fisicamente, por quê?
0: Pensando na minha filha.
1: Mas você mesmo disse que se continuar assim, você vai estar numa estampa de camiseta.
0: Eu fiquei pensando na minha filha, ver ele, porque essas agressões são todas na frente da minha filha.
1: Então,
0: todas.
1: A agressão na frente da filha pode... Agora, denunciá-lo não pode? Você entende, filha? Na próxima vez que ele levantar a mão para você, a meu ver, seria uma pressão psicológica. Você deve, pelo amor à sua filha, denunciá-lo. Porque senão, ela vai entender que isso é normal. Ela vai carregar para a vida dela, para os próximos relacionamentos, ou nos futuros, perdão, relacionamentos dela, de que isso é normal. Você não pode aceitar isso. Nesse momento, esqueça sua mãe. Tá? Veja, existe outro lado da história, mas eu estou partindo do que você me diz. Esqueça sua mãe. Neste ponto de vista, você tem que pensar na tua filha e em você. Sem dúvida que o caminho é o perdão. Agora, permanecer junto é outra história. Porque, primeiro... Tem que haver o perdão e ele tem que tomar consciência que a agressão física e a agressão psicológica é crime. Não adianta querer vamos estar juntos e continuar a agressão. Ah, mas eu tenho que lutar pelo meu matrimônio. Sim, mas tem que lutar pelo matrimônio e não para viver junto. E você já viu que a prioridade não é você. Então, enquanto você está nesta circunstância... Viver aí, mas já pensar em outro teto, já pensar em outro lugar, arrumando um emprego. Você sabe que sendo monocular, hoje, eu não tenho certeza do que estou falando, mas a nossa equipe pode ligar para você. Uma pessoa monocular pode ter um...

0: um apoio
1: à aposentadoria.
0: Você sabe disso.
1: Eu já dei entrada, padre, mas eu não posso trabalhar de carteira assinada.
0: Você vai ter que fazer uma opção na vida. Viver esse inferno que você está vivendo ali dentro, dentro de casa, em cima, ou dar à tua filha condições de viver bem. É uma decisão sua. Você vai falar, mas eu não tenho condições. Hoje não. Mas você vai querer isso para a vida toda? É isso não. Que você quer, Maria Tereza?
1: Não, pai.
0: Então, aqui o vínculo com a tua mãe está bastante frágil. Então não é hora de pensar na sua mãe. É hora de pensar na sua filha e pensar em você. O que é o melhor? Nós começamos o programa O Que Deus Quer de Mim. Acho que a frase é... essa pergunta é algo que vem dentro do teu coração. E a resposta também. Deus me quer feliz. Entendeu, filha?
1: Entendi, padre.
0: Você tem que direcionar a tua vida. Vou caminhar para uma aposentadoria, vou caminhar para um trabalho e não vejo o futuro para mim aqui nessa casa, por mais que eu 6 anos ajudei, você sabe que você pode recorrer e tem partes nessa casa... E começar uma vida nova. Ele quer continuar com você?
1: Padre, eu não converso com ele. Eu,
0: então.
1: Eu decidi que eu não quero mais. Na verdade, 6 anos foi construir na casa da minha mãe em cima da minha. A minha já é construída há 11 anos.
0: Por ele ou por você?
1: Por nós dois.
0: Então. Então você já tomou a decisão. Você acabou de falar, eu já tomei a decisão. Isso não quer dizer que você não tenha que perdoar, mas perdoar não é ser conivente com violência. Escutou?
1: Escutei.
0: Que Deus te abençoe, que o Divino Espírito Santo te ilumine. Eu vou para o intervalo, gente, eu volto com Jó. Perdoar sim, mas é perdoar, mas não aceitar a violência a si mesmo e a filha que está vendo tudo. Vou para o intervalo, eu volto já, volte comigo.
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queridos filhos e filhas, é bom esclarecer uma coisa. As pessoas ligam e, na verdade, eu acolho e escuto a parte ou a versão que a pessoa me conta. Então, eu tenho os elementos a partir do que as pessoas contam. Mas temos que saber que sempre, não estou questionando a Maria Tereza, por favor, eu estou falando de modo geral. Esses dias eu lia que uma pessoa dizia, mas existe outra parte. Depois li de novo, claro, sempre tem outra parte. Mas quando a pessoa se dispõe a ligar, eu acolho como um todo. Mas algo que neste caso não se justifica, seja a violência psicológica, a violência física. O grande problema de uma pessoa que vai morar junto, constrói, tudo bem, a lei hoje, ela dá estabilidade. Mas, gente, fique atento a essas coisas. Fique atento àquilo que se está construindo. Vou construir a casa para minha mãe, vou construir a casa para minha sogra, vou comprar um terreno, vou colocar a família inteira junto. Atenção, gente. As coisas não são sempre assim, não é sempre o mar de rosa. Dizia um antigo, tem que ser preto no branco, sentido caneta. As coisas têm que ser muito marcadas. Cuidado, essas coisas que a gente vai fazendo conforme dá. Por isso que a igreja diz, casamento civil, casamento religioso. Casamento civil, casamento religioso. E sempre a pessoa tem que pensar, estou construindo, mas o que eu estou construindo? Eu terei direito? Às vezes é tanta coisa. Volto a dizer, claro que a lei hoje está do lado dos dois. Mas pense um pouquinho nessas coisas. Feito, às vezes, construir no terreno que não é teu. Nós sabemos que isso é um grande problema. Mas fica aí o recado. Nós vamos continuar com Jó. Nós vamos continuar com Jó. Você tem gostado? 41-3221-6060, manda o áudio. Bíblia aberta. Cartilha de oração. Hoje nós começamos capítulo 4, versículo 1, seguintes. Volto a dizer para quem cai de paraquedas. Nós já estamos no capítulo 4. Não faz muito que começamos. Então, se você não está entendendo, não vai entender a leitura de hoje, pega lá de trás. Vai estar no YouTube, Padre Manzotti. Leitura orante. Tem lá desde o primeiro dia. São no máximo 10 minutos cada leitura orante. Você vai entender o que nós estamos refletindo hoje, porque hoje é o primeiro discurso de um dos amigos. O primeiro que fala, ele faz. Volto atrás. Refletir a Bíblia dá trabalho. Os três chegaram, se sentaram do lado, rasgaram as vestes, ficaram em silêncio, mas chegou a hora de falarem. Vamos ouvir o que o primeiro amigo de Jó fala. Então, ele faz. O primeiro,

Anote ali. Marque na tua Bíblia. O primeiro dos amigos, da região de Temã, em resposta disse. Em resposta do quê, padre? Do que Jó falou ontem. É uma sequência. Jó, será que você ficará ofendido se eu falar? Mas quem é que pode ficar calado? Você, Jó. Eu vou atualizando, tá? Vou colocando o sujeito oculto para facilitar. Você, Jó, ensinou muita gente. Deu força para muitas pessoas, Jó. Muitas pessoas desanimadas se animaram contigo. Versículo 4. Ah, Jó, quando alguém tropeçava cansado e fraco, as suas palavras o animavam a ficar de pé. Mas, Jó, agora chegou sua vez de sofrer. Como é que você perde a paciência e coragem? Está me dando até coceira dessa conversa. Versículo 6. Agora chegou tua vez de sofrer. Como é que agora você perde a paciência e a coragem? O seu temor a Deus não lhe dá confiança? A sua vida correta não enche de esperança? Você lembra de alguma pessoa inocente que tenha caído na desgraça? Ou de alguma pessoa honesta que tenha sido destruída? Você já imagina para onde que vai a conversa, né? Tenho notado que os que aram os campos de maldade e plantam semente de desgraça, só colhem maldade e desgraça. Como uma tempestade, Deus os destrói na sua ira. Eles rugem como um leão feroz, mas Deus os faz calar e lhes quebra os dentes. Assim como os leões, que não podem caçar porque Deus quebrou-lhe os dentes, leão de dente quebrado não caça. Eles morrem de fome. Os seus filhos se espalham. Veio a mim de maneira uma mensagem. Gente, deixa eu fazer assim. Continua isso aqui. Não muda nem a trilha musical. É como uma pessoa que está doente em casa, sofrendo. Aí chega alguém que diz assim: já vou lhe dar a resposta. Será que você não pecou, não? A doença que você tem é fruto do teu pecado. Eu, Padre Reginaldo Manzotti, já presenciei essa fala. E eu tive vontade na hora de falar, cala a boca. Mas a pessoa se achava munida de Deus. Não vou entrar nos detalhes, que aqui eu vou criar uma confusão tremenda. A pessoa chegou e disse, a pessoa estava lá com... como é que chama quando cria aquela ferida nas costas, meu Deus? Escara. E a pessoa teve a coragem de, em nome de Deus, dizer: você está ali porque você cometeu um pecado. O primeiro discurso aqui. Continua Elifar. Eu tenho medo dessa conversa doce. Veio a mim de mansinho algo no meu coração. Deus colocou no meu coração. À noite, quando as pessoas dormem um sono pesado, eu tive um pesadelo que me deixou agitado. O terror tomou conta de mim, o meu corpo inteiro começou a tremer. Um sopro passou pelo meu rosto e eu fiquei todo arrepiado. Alguém estava ali, olhei bem, mas não pude ver a sua forma. Houve silêncio e depois ouvi uma voz que disse: será que alguém pode correr diante de Deus? Será que alguém pode ser puro aos olhos do Criador? Padre, onde o senhor quer chegar?

0: Eu não. Onde ele faz quer chegar? Eu vou voltar para um intervalo se ficar como eu, com essa urticária. Você lembra de alguma pessoa inocente que tenha caído na desgraça? Você lembra, Jó? Ou de alguma pessoa honesta que tenha ficado destruída? Você lembra, Jó? Eu volto já e termino. Voltamos já.
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É, filho, chegou a hora de rezar. Eu já deixei a problematização do problema, não é redundância que eu estou falando. Ele faz. Ele foi cirúrgico e certeiro. Jó, uma pessoa inocente não cai na desgraça. Uma pessoa honesta não.

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3: 11 horas 43 minutos, 11:43 aqui na cidade de Vazante. Olha, Maurício, vamos com essa notícia. A justiça converteu nesta quinta-feira a prisão em flagrante para preventiva do homem de 42 anos que foi preso por maus tratos contra a própria mãe, uma idosa de 80 anos, lá na cidade de Lagoa Grande.
4: O filho de 42 anos, ele foi preso pela polícia militar na terça-feira, foi essa semana. A idosa, que é cadeirante, também foi encontrada pelos militares, assim, bastante debilitada, sozinha, estava trancada dentro da residência. Ela também estava sem comida, sem água e com ferimentos pelo corpo.
3: Bom, ele foi encaminhado para a Delegacia de Polícia Civil, que estava de plantão naquela oportunidade, onde foi ouvido e teve a prisão ratificada pelo crime de maus tratos e levado ao sistema prisional.
4: 11:45, Patos de Minas, mais uma vez aí com um acidente que veio com vítima fatal, Isaac. Dessa vez foi uma passageira que estava numa moto, depois, né, de ter perdido o controle, acabou morrendo. Olha, uma noite que começou com comemoração terminou em tragédia na Avenida Afonso Queiroz, lá no bairro Sebastião Amorim, Patos de Minas. Um grave acidente foi registrado ontem por volta das 2:08 da madrugada, na verdade foi na madrugada de hoje, que resultou na morte imediata da passageira de uma motocicleta e na prisão da condutora, que apresentava visíveis sintomas ou sinais de embriaguez. A nota vem assim, ó. De acordo com o BO, uma testemunha que seguia logo atrás da motocicleta relatou o momento exato da tragédia. A condutora de 27 anos, ela perdeu o controle, subiu no meu fio e ela trafegou por alguns metros pelo canteiro central até bater de forma violenta contra uma árvore. Com impacto, a passageira Isabelle Rodrigues Silva, de 25 anos, não resistiu aos ferimentos e teve óbito constatado ainda no local do acidente pela equipe do SAMU. A polícia militar apurou que a condutora estava em uma choperia comemorando com colegas de trabalho antes do acidente. Em conversa com os militares, a jovem de 27 anos, ela admitiu ter ingerido pelo menos 3 garrafas de cerveja antes de assumir a direção

0: da moto. Lamentável.
1: Lamentável. 11h46. Um homem foi baleado durante uma ação da Polícia Militar na noite de ontem na rua Doutor Afrânio, região central da cidade de Coromandel.
0: Equipes do Tático Móvel de Patrocínio foram acionados após denúncias indicando que o indivíduo estaria circulando pela cidade, porém armado.
1: Conforme a PM, no momento da abordagem, o suspeito teria avançado contra os policiais com a arma em mãos. E diante da situação, os militares efetuaram disparos para conter a ação.
0: O homem foi atingido, recebeu os primeiros socorros no local e em seguida ele foi encaminhado pelos próprios policiais para o pronto-socorro lá de Coromandel.
1: O local foi isolado para o trabalho da perícia técnica da Polícia Civil. O caso segue em apuração.
0: É, o que nós ainda não temos, mas a informação que chegou até nós ainda é uma informação ainda não muito oficial, que esses disparos foram fatais, viu? Diz que houve vítima fatal, e no caso esse rapaz que estava armado, mas porém isso ainda não foi relatado de forma oficial pela polícia. O que não tem também é a idade desse rapaz, se ele já tinha também ficha criminal, se já tinha alguma passagem na polícia, e a naturalidade. Então está faltando isso ainda nessa nota da Polícia Militar. Realmente, ele veio a óbito? Quantos anos tem ficha criminal e a sua naturalidade? Então, nós estamos aguardando ainda essa informação oficial da própria Polícia Militar lá de Coromandel.
1: Uma mulher de 52 anos foi agredida com socos e chutes pelo próprio filho de 33 após pedir que ele abaixasse o volume do som na última segunda-feira. O caso foi registrado no bairro Ipanema, na cidade de Patos de Minas.
0: Olha o que, que aconteceu. A Polícia Militar informou que o agressor, ele consumia bebida alcoólica, ouvia música na casa onde ele mora com a mãe. Em determinado momento, incomodada com o barulho, ou seja, o som muito alto, a mulher pediu que o filho baixasse o volume. No entanto, ele teria se irritado com o pedido da mãe e passou a agredi-la com socos e chutes.
1: Ferida em várias partes do corpo, a vítima tentou se esconder em um quarto, mas foi perseguida pelo filho, que quebrou a porta do cômodo e continuou as agressões. Ainda de acordo com o relato, o homem pegou uma presilha de cabelo e tentou ferir o rosto da mãe, Maurício. Olha só. A mulher informou ainda que foi enforcada e novamente agredida antes de conseguir fugir da residência e pedir socorro. O filho pediu, a mãe pediu medida protetiva contra esse próprio filho. Olha só, chegou a situação.
0: É, o detalhe é que se continuar na mesma casa, nós já sabemos o que vai acontecer. Ela vai apanhar mais ou talvez chegar até um ponto mais grave, né, Isaac?
1: É verdade. 11h49 e outras notícias. Assim fecha o nosso módulo de informação logo na sequência.
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6: 11 horas e 54 minutos. A gente leva aos cuidados com muito carinho, com muita atenção para o nosso povo e a nossa gente, aquilo que a gente recebe de informação da imprensa regional, da imprensa até nós que somos locais, a gente já leva as coisas no ato e na informação precisa. Por isso que muitas das vezes tem muita coisa nas redes sociais que a gente, depois que apura tudo aqui, leva ao conhecimento com maior precisão. Não é isso, Maurício? E a comunidade, ela tem a Rádio Montanhesa como a fiel escudeira de fazer as cobranças aonde realmente, às vezes, a voz da comunidade não chega nas instituições. E é o que, muitas das vezes, a gente... Por exemplo, problema CEMIG, problema Copasa, problema de ordem do que está, muitas das vezes, na rua, que são cachorro, cavalo, isso. A comunidade tem a rádio como se fosse realmente... Olha, já que ninguém defende, vamos para a rádio, que a rádio... Se falar, mas talvez não seja tanto assim, né?
7: Hoje de manhã eu estava acompanhando, né, até o Eldi fazendo um trabalho importante sobre os cães soltos e alguns até agressivos. E muitas das vezes o ouvinte fala assim, não vou falar meu nome e tal. Só porque tem um detalhe, você disse bem, a rádio ela é esse caminho, é um elo de ligação entre o ouvinte e os questionamentos e consequentemente, até as autoridades. Mas tem coisas que tem de falar e tem de registrar o boletim de ocorrência, Isaac. Senão não tem validade nenhuma. Por exemplo, não vou falar meu nome, mas tinha um cachorro que avançou em fulano de tal. Então não adianta. Se você não tiver, nós vamos gravar. Se você passar em tal lugar. Não, eu passo constantemente na rua tal. Tem um cachorro solto, ele está agredindo, eu fui vítima. A gente quer ouvir a sua voz também, gravando para ajudar. Porque só questionar também... Em alguns pontos não vai adiantar. A gente precisa ter entrevistas, a gente precisa ter o depoimento das pessoas para dar validade, né, Isaac? Aos questionamentos e também às denúncias. Né? Então você também precisa de colaborar nesse sentido para a gente dar prosseguimento e andamento também ao seu questionamento.
6: Com certeza. Uma outra.

0: A situação é de um esgoto, está aberto, esgoto vazando no córrego para o córrego Pampana. É desde ontem, está um mau cheiro medonho, insuportável.
1: Onde
0: Aí,
1: que fica, Isaac?
0: é,
1: Pamplona,
0: ali
1: mas em qual?
0: próximo, vamos lá, aqui, próximo ao posto Zema. Próximo ao posto Zema. Deve ser aqui, na Avenida Paracatu ou na Rio Branco ali. Rio Branco, né? Se não me chama? É a Avenida
1: Castelo.
0: Castelo Branco, melhor dizendo. Então, deve ser por ali. Agora, tem um escritório local aqui. Aí, o escritório local, às vezes, tem um atendente lá. Se possível, a pessoa vai lá e conversa
1: Tudo
0: direitinho.
1: que é ligado ao esgotamento sanitário é
0: É
1: Copasa.
0: Copasa, exatamente. Tem que ir
1: Copasa.
0: atrás da Copasa. Maurício, para a gente fechar o jornal de hoje, é dizer que o prazo para os interessados se inscreverem gratuitamente no Exame Nacional para Certificação de Competências de Jovens e Adultos, é o famoso ENSEJA, 2026 termina, sabe quando? Hoje. Então eles têm até final do dia aí para fazer a inscrição.
1: É, esse exame, ele é uma oportunidade para os jovens e adultos que não concluíram seus estudos na idade apropriada e que buscam, né, a certificação de ensino fundamental ou o ensino médio. É importante lembrar que a participação no exame nacional, ele é voluntária e você não vai pagar nada, né, Isaac?
0: Com certeza, está aí uma oportunidade para concluir o que ficou para trás.
1: É, e qualquer pessoa pode fazer o ENSEJA, né? Desde que ele tenha a idade mínima exigida, né, na idade de realização da prova, 15 anos completos para o ensino fundamental e 18 anos completos para o ensino médio. O detalhe é que o ENSEJA ele te ajuda bastante, porque de repente você vai fazer algum teste, algum exame em alguma empresa, ela vai pedir para que se você tenha aí essa certificação. E o ENSEJA está aí para te ajudar a concluir aquilo que você, porventura, não teve como concluir na idade certa.
0: Muito bem, menos de um minuto para o meio-dia. Por aqui a gente fecha o jornal de hoje. Segunda-feira retornaremos. À tarde tem uns minutos notícias. E se a notícia destacar-se como extraordinária durante a programação no final de semana, vai ao ar com toda a precisão, como de costume. O nosso abraço, nosso carinho. Vem aí, tenham todos um ótimo final de semana. Vem aí o Victor Gabriel com Frequência Jovem.
1: Às 15 horas, de volta Maurício Araújo, juntos estaremos no Bem Sertanejo.
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2: Alô, minha querida Vazante, boa tarde a todos os ouvintes aqui ligadinha na nossa 93.5, a nossa companheira de todos os dias. Está começando mais um Frequência Jovem na querida Montanhesa. Eu sou o Victor Gabriel, a partir de agora na sua sintonia, fica mais animada a sua tarde com música boa, informação, alto astral e aquela energia que o povo mineiro do nosso interior de Minas Gerais merece aqui no nosso noroeste de Minas, proporcionando esse momento especial através da conexão do seu rádio, do seu celular, do seu smartphone, do iPhone e também do todo o seu sistema de comunicação e conectado com a frequência da nossa 93.5. A partir de agora, a gente entrará na onda jovem aqui pela nossa audiência, abrindo mais uma grade da tarde de uma excepcional e excelente sexta-feira, 12 horas e 5 minutos a partir de agora, e hoje, 15 de maio, é uma data especial. Nesse dia, comemorado o Dia Internacional da Família, data criada pela ONU para celebrar a importância da união, do carinho e da convivência entre famílias. E hoje também é celebrado o Dia do Assistente Social, homenageando esses profissionais que fazem a diferença na vida de tanta gente, dedicação e cuidado, hein? Então já manda aquele abraço para sua família, para os amigos e para todo mundo que faz parte da sua história. E olha, o Frequência Jovem está começando e tem momentos especiais. Participação dos ouvintes, recadinhos, alegria de muita música para agitar vazante e toda a nossa audiência da região. Vem com a gente, tá no ar mais um grandioso programa para você.
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1: Meio-dia e 18 minutos.
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8: Estamos de volta aqui na Montanhês FM. Você segue curtindo a melhor programação no Frequência Jovem comigo na sua companhia, Victor Gabriel. 12 horas e 20 minutos agora. Pessoal, esse clima gostoso de outono aqui em Vazante, toda a nossa região pelo Noroeste, fica aqui uma dica importante para vocês. As manhãs e as noites já são mais frias, a gente dá para perceber isso nessas últimas semanas. E não se esquece de se hidratar, cuidar da sua saúde, se puder. Carregue uma blusa para evitar aquele choque de temperatura durante o dia, viu? O tempo muda rápido nessa época do ano. Agora aumente o seu volume, porque vem mais músicas especiais para vocês e vem sempre fazendo essa grande parceria de sucesso entre o público amado ouvinte e a nossa audiência, levando sempre as músicas especiais à sua sequência. Maroon 5, Memories, música de 2019, um sucesso em todo o Brasil. E aqui sabe, esse pop internacional colando para cá, hein? E aqui, aproveitando, falando um pouquinho sobre a dica do outono, é muito importante você que trabalha durante todo o dia em secretarias, em aí também algumas escritórias de advocacia, um departamento onde você fica sobre o controle da temperatura de ar-condicionado. Gente, se você está numa temperatura de 18 graus, evite sair para o sol para você ter aquele choque térmico. Aquele choque térmico

não é agradável, já digo pra vocês, porque quando eu tô na programação eu vivo as 3 horas de audiência dentro do ar-condicionado. Então assim, eu espero um pouquinho, saio pra fora, espero o tempo aquecer um pouquinho o corpo se acostumar com a temperatura de fora, pra evitar o choque térmico. Então fica essa dica de sucesso e dentro de toda a nossa audiência de hoje vai várias dicas pra você, tá bom? Bora curtindo agora, 12h22 na sua tarde, Maroon 5 Memories.

0: Matia. Obrigado, meu irmãozinho. Deus abençoe você. Muito sucesso.
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7: Seguimos juntos aqui na Montanhas FM, no Frequência Jovem. Obrigado pela sua companhia, de cada um de vocês aí no trabalho, na estrada, na casa ou no comércio da nossa querida Vazante e toda a região. Alô, Lagamar! Alô, Presidente Olegário! Lá no Chapadão do Pauterra também, pessoal nos ouvindo ali. Um distritozinho que liga aí na passagem, na principal BR que leva de Vazante até o município de Coromandel. Alô, coromandelenses! O nosso abraço a vocês, o nosso ótimo trabalho também a vocês nessa tarde tão importante de sexta-feira, 15 de maio de 2026. Hoje é o Dia Internacional das Famílias. É um dia importante, né? Olha um resuminho aqui, ó. Esta data foi criada pelas Nações Unidas, a ONU, em 1997. Segundo o secretário-geral da ONU, o Kofi Annan, não existe um conceito único, nem um consenso universal, sobre o que é uma família. Contudo, em todas as culturas, ela é o quadro natural na qual os seres humanos, em especial as crianças, podem receber o alimento e o apoio emocional, financeiro, material, que são o seu desenvolvimento. Então é importante esse dia tão especial. Vire para o seu papai, vire para sua mamãe, dê um abraço, fala o quanto que a família é importante para você. Essa tarde tão especial. 12h35 agora, Isa. E participação de Marcelo Falcão, hein? Agora quem canta a música é Pesadão.

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4: Dando continuidade aqui agora ao nosso Frequência Jovem, 12h48 na sua tarde, cumprimentando também as principais lojas conectadas com a gente. Gente, obrigado pela audiência de vocês. A gente fica com o coração totalmente aconchegado, eu sou muito assim, muito conectado com a sociedade. Eu adoro, assim, de fazer umas visitas a algumas lojas, passar na porta, ir lá cumprimentar, levar essa base de acolhimento. E eu passo e fico muito alegre quando eu vejo a frequência da nossa emissora sendo retransmitida e as lojas curtindo a nossa programação. Algumas lojas participam, o pessoal está aí conectado com a gente, seja em materiais de construção, o pessoal também voltado aos comércios locais, em venda e revenda e compra também de alguns medicamentos, de algumas bases de serviços de outras pessoas. Vocês estão sempre movimentando aí a nossa potência de transmissão e fazendo a nossa 93.5 ser essa potência que ela é em todo o território aqui de nosso estado brasileiro. Bora que bora por aqui, porque agora quem chega, Simone Mendes, hein? Vai cantar aqui agora, ó, Eu na Brahma. Bora curtir, sexto!
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7: 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Estamos de volta aqui na nossa Frequência Jovem. Agora você que está aí engatando mais um bloco para embadalar ainda mais a sua tarde aqui de Vazante, toda a nossa região. MC Kevin, MC G, MC PH vai cantar Cheguei no Anonimato, hein? Essa música aqui vai lá para ouvinte. Aqui ó, Marilene. Marilene, obrigado pelo carinho. A gente agradece toda a sua interatividade, curtindo lá nossa audiência, nossa programação na sua tarde de sexta-feira. E aqui, já quero desejar uma felicidade imensa a todos que fazem aniversário hoje. Estaremos aqui parabenizando todos vocês no decorrer da nossa audiência, da nossa tarde. Desde já, muito obrigado. Já aproveito para mandar o seu recado, hein, seu pedido musical no nosso WhatsApp, porque aqui é o ouvinte que faz parte do programa. E o clima é gostoso voltando, né? A temperatura amena ao longo do dia. Então fique ligadinho, aumente o volume e vem com a gente, porque o Frequência Jovem continua.
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3: 8+1 com a sua participação, 1:22, daqui a pouquinho, Minuto Notícia para você, trazendo as principais notícias. E já convido, hein? Acesse montanhesa.com.br, vai para o nosso site, da nossa audiência, e venha se mantendo super bem informado. Em primeira mão a você, ó, algumas notícias já recém-atualizadas, uma notícia de destaque para você. Vai lá, ó, Patos, em Patos, acontecendo, hein? Passageira de moto morre após a condutora, com sintomas de embriaguez, perdeu o controle e bater em árvore. É um dos destaques das notícias que já foram atualizadas aí, tanto lá no nosso Instagram quanto lá no nosso site. Então você pode justamente acessar lá e obter a matéria primária sobre esse acontecimento, tá bom? Então vai lá, acesse, siga a gente nas redes sociais também, siga lá, Victor Gabriel, _oficial.vzt. Esse é meu, aí, esse é meu Instagram principal, e você também segue Montanhesa FM, Montanhesa FM 93.5 lá no Instagram e também na página do Facebook. Patrulha do Samba, Malha Funk, você curte agora.

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5: 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Confronto durante abordagem policial deixa homem baleado em Coromandel. Um homem foi baleado durante uma ação da Polícia Militar na noite desta quinta-feira, dia 14, na rua Doutor Afrânio, na região central de Coromandel. Equipes do Tático Móvel de Patrocínio foram acionadas após denúncias indicando que um indivíduo estaria circulando armado pela cidade. Conforme a PM, no momento da abordagem, o suspeito teria avançado contra os policiais com arma na mão. Diante da situação, os militares efetuaram disparos para conter a ação. O homem foi atingido, recebeu os primeiros socorros no local e em seguida foi encaminhado pelos próprios policiais ao pronto-socorro de Coromandel. O local foi isolado para o trabalho da perícia técnica da Polícia Civil e o caso segue em apuração. Às 14h30, mais Minuto Notícia.
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4: Levando para você notícias, informação, credibilidade, Frequência Jovem na sua tarde. Agora 1h34. Obrigado pela carona e pela audiência. Vamos continuando com os nossos repertórios musicais a vocês. Vamos relembrar agora um dos maiores sucessos do irmão do nosso Cristiano Araújo. Felipe Araújo, de um lado, aqui cantando dentro do Frequência Jovem. E juntinho dele vem aqui um dos maiores cantores de todos os tempos aí, do samba e também do pagode. Atrasadinha, chega aqui agora para poder fazer a nossa alegria e fazer a nossa tarde ficar cada vez mais aconchegada. E esse sambinha de qualidade para nossa sexta-feira linda e descontraída.
5: Felipe Araújo, de um jeito um tanto quanto diferente. Mais ou menos assim, ó.

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1: 1:46.
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Utilidade pública dentro do Frequência Jovem, Elizabeth Caldas Freitas perdeu a sua identidade. Quem encontrar, ouvir aí e ter encontrado, passar informações a ela no 99207-7254.

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3: Daqui a pouquinho, Zé Vaqueiro, esquema preferido, vai cantar pra vocês esse grande ícone do vaquejado do Brasil. Um abraço lá pra Soraya e toda a sua família. Obrigado, Soraya, pela audiência. Vocês estão aí curtindo a gente, sempre nos ouvindo, sempre nos acompanhando. Agora 1h49 na sua tarde, rumo daqui a pouquinho a terceira hora de Frequência Jovem.

0: Tem alguém bebendo aqui hoje? Tem alguém bebendo hoje? Tem?
1: Ela chama umas amiguinhas. 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Elas queriam

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2: Hora certinha, 14 horas e 5 minutos aqui no Frequência Jovem. Esse aqui é um dos maiores MCs de todos os tempos. Amar, amei, MC Don Juan.

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Tem coisas que parecem, mas não são. A gente não pode fazer nada quanto a isso.

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3: 2:18.
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9: Essa sexta-feira especial, 2:20 aqui no Frequência Jovem, finalzinho de semana já batendo na porta, amanhã programação do seu 16 de maio de 2026, chegando o finalzinho de semana descontraído e muito bem estrutural aqui nesse climinha aí, despedindo jogo mais de mais um mês, o mês 5 do ano de 2026. Esse ano especial, um ano que está sendo de várias surpresas para todo mundo, um ano eleitoral, um ano de Copa do Mundo. Faltam poucas horas para na próxima segunda-feira aí a gente saber a lista oficial da seleção brasileira. A expectativa é muito grande. Neymar vai jogar? Neymar não vai jogar? Só na segunda-feira, nas listagens dos atacantes, para a gente saber se o Neymar estará na Copa do Mundo esse ano ou não. Uma das últimas Copas dele, né? Na faixa etária da idade, né? Porque até na Copa de 2030, às vezes ele já vai estar com a idade aí de aposentadoria. Movimentando agora, 9 minutos agora, faltando agora para as 2:30. Daqui a pouquinho contém o Minuto Notícias. Alana Macedo de um lado e Solange Almeida do outro. Te superei!

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3: 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Filho que agrediu e deixou mãe idosa sem comida e água em Lagoa Grande continuará preso após a decisão da Justiça. A Justiça converteu nesta quinta-feira, dia 14 de maio, a prisão em flagrante para a preventiva do homem de 42 anos que foi preso por maus tratos contra a própria mãe, uma idosa de 80 anos em Lagoa Grande. O filho de 42 anos foi preso pela Polícia Militar na terça-feira, dia 12, e a idosa cadeirante foi encontrada pelos militares debilitada, sozinha e trancada dentro da residência. Ela também estava sem comida, água e com ferimentos pelo corpo. A decisão da convenção da prisão em flagrante e em prisão preventiva foi proferida nesta quinta-feira e nesta quinta-feira, dia 14, é do juiz e colaborador da comarca de Presidente Olegário, o doutor José Humberto da Silveira, após a audiência de custódia. Durante o programa Bem Sertanejo, na parte da tarde, a partir das 3h30, continua o Minuto Notícias.
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2: Hora certinha agora, 2 horas e 35 minutos, nosso penúltimo módulo de hoje, daqui a pouquinho, reta finalzinho de programa. Agora vamos ouvindo uma das maiores cantoras de todos os tempos. Ela sempre traz uma letra de que a gente para pra poder ouvir. Então agora, a gente vai curtir aqui agora, Era Uma Vez, na voz aqui da nossa grandiosa Carrie Smith. E essa música, ela foi cantada também em uma gravação de um DVD de Chitãozinho e Chororó na proporção, hein? Olha só, que coisa bem especial. Agora ela canta pra você, daqui a pouquinho tem muito mais aqui dentro do Frequência.

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4: Hora certinha agora, 2h52 na sua tarde, e assim a gente vai chegando mais um final de um Frequência Jovem. Obrigado, quero agradecer de coração a sua companhia, de toda essa tarde, a sua participação, seus recados, por ficarem ligados com a gente, vazando de toda a região. Que vocês tenham um ótimo final de semana, parabéns a todo mundo. Nos encontramos aí no Domingão Especial na participação. Amanhã, sábado, minha folga, domingo estarei de volta, comunicando no seu final de semana. A todos uma ótima tarde de sexta-feira restante para vocês. Um abraço e tchau, tchau, e até amanhã. Maurício Araújo agora chega para comandar o nosso bem sertanejo na sua audiência.

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2: A nossa festa sertaneja está começando a partir de agora aqui na 93.5. Até as 18 horas, eu, Maurício Araújo, vou fazer companhia, tá certo? Quero você aí pertinho do seu rádio, você que está trabalhando aqui na cidade, você do meio rural, você, minha amiga dona de casa, sempre gratidão por estar comigo sempre aqui na Montanhês FM. Aqui passam as melhores duplas sertanejas do Brasil. Aqui só tem moda de qualidade, aqui não tem espaço para modinha. Esse horário que a gente só toca modão pra você.

E o nosso Bem Sertanejo desta sexta-feira começa com os irmãos lá de Brasília, o Zé Mulato e o Cassiano, Ciência Matuta. Quando

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7: Olha, hoje é o Dia Internacional da Família. Abençoa, Senhor, as famílias. E família é tudo, né, na verdade. Hoje, quando você tem uma boa família, por favor, agradeça a Deus e faça de tudo para que sua família esteja sempre unida. Porque família é base, hein? Uma família bem construída, uma família bem constituída, ela é o pilar. Ela é o esteio do seu dia a dia. Por isso, hoje, no Bem Sertanejo, a nossa homenagem a tantas famílias neste horário, ouvindo o Bem Sertanejo.

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3: 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A tradicional festa do carro de bois já tem data marcada nos dias 16, 17 e 18 de julho de 2026. Vazante será novamente palco de uma das festas mais tradicionais da nossa cidade, a 37ª Festa de Carro de Bois. As datas foram apresentadas nesta quinta-feira nas redes sociais da Associação dos Carreiros de Vazante. Entre as atividades previstas estão carregamento dos carros, apresentações.

0: tradições musicais, homenagens, forró e também celebração religiosa. Mas a agenda oficial das atrações ainda não foi divulgada. É importante lembrar que esse ano a festa da Ascava, ela começa nos dias, ela será nos dias 16, 17 e 18 e na semana seguinte, no final de semana, aí é da Asca, da Associação da Cachoeira. No final do mês agora de maio, a Associação dos Três Reis Santos estará realizando também a festa do Carro de Bois.
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2: 3h49.
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2: 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Um abraço, meu amigo Simonides. Probleminha aqui no WhatsApp, mas já eu leio a sua mensagem aqui, tá dando um probleminha aqui. Meu amigo Simonides, tá indo pra Lagamar, passar o final de semana.

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0: Rei Gaspar e Majestade, adeus ingrata.

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Otávio Augusto e o Gabriel passando por aqui. Eunice Nascente tá lá na Andarilha. E ele gosta de ouvir Otávio Augusto e Gabriel, né? Otávio Augusto e Gabriel é um duplaço, né? Tudo que eles gravam fica bonito, né? Eu acompanho aqui essa dupla aqui nas redes sociais. Dois irmãos, né? Ficaram conhecidos no Brasil inteiro com A Mala Amarela, Letra do Paraíso. E é um duplaço, né? É um duplaço. Como cantam, né? Otávio Augusto e Gabriel. E o Bem Sertanejo vai abraçar aqui. Antes, deixa eu falar aqui do salão do meu amigo Toninho, né? 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Meu amigo Breno do Nilson, Breno Carreiro, tá ouvindo aí o Bem Sertanejo. Falou, Maurício, manda pra nós, Iacanga do Tempo. Hoje tô ficando mais velho. É mesmo, rapaz? É o Breno hoje? Ficando mais experiente. Que legal. Que Deus te abençoe, meu amigo. Que Deus te abençoe. Breno é um cara bom, né? O Breno, eu sempre falo que o Breno é diferenciado. Menino sempre no batente, trabalhador, nas horas de folga. Vai curtir a vida, mas sabe curtir, né? Com moderação, gosta de carro de bois. Breno, sucesso pra você, viu? Um beijão no seu coração. Receba o abraço dos carreiros. Receba o abraço da sua linda filha que você tanto ama. Da esposa, do papai Nilson, da mamãe, né? Que sempre está do seu lado, a Marileuza. Do seu maninho também, que está distante, mas... né, receba o abraço carinhoso de todos os familiares. Breno é um cara bom, hein? Grande abraço. Felicidades pra você, Breno. E pode curtir Iacanga do Tempo e o nosso encontro lá nos Três Reis Santos. Encontro dos carreiros na tradicional, na da cachoeira. E assim se vai.

0: Olha essa música, homenageando o Badalão. Foi um pedido aqui do meu amigo Otávio. Otávio até hoje ainda muito abalado, né? Só pela voz aqui eu percebo, né? Otávio, Zé Eustáquio, talvez os dois que mais acompanhou o Badalão nessas rodas de viola, né? O Valdemar também, o Valdemar Sanfoneiro. Onde o Badalão estava, sempre estavam eles, né? É o Silmar Rocha que escreveu, irmão do Zezinho. Letra maravilhosa, ficou linda a letra. Por incrível que pareça, dá uma diferença grande. Que a letra não é IA. Que existe diferença quando você coloca o IA, a inteligência artificial, para fazer a letra e a melodia. Nesse caso, a inteligência artificial só colocou a melodia, só cantou, só colocou as vozes. Mas a letra do Silmar Rocha. E coincidência ou não, o Silmar, quando ele canta de primeira, parece também. É mera coincidência, mas parece a voz do Silmar também, quando ele canta de primeira voz. Ficou linda, Carreira Badalão, né? Portanto, essa homenagem, letra do Silmar Rocha, aqui no Bem Sertanejo.
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2: 4:31. 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
0: Esse horário que só toca modão, aqui só tem moda boa, viu, gente? Ó, só moda, Só moda firruada.
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0: 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Fala, meu amigo Simonides, agora chegou o seu áudio, hein?
8: Boa tarde, meu amigo Maurício Araújo.
0: Fala comigo.
8: Meu conterrâneo.
0: Como é que você tá?
8: Estou escutando a sua fala aqui agora, dia da família, né? Eu descendo aqui a Serra da Macaúba, destino a Lagamar, eu queria ouvir uma música, disparada dura, se possível, aí, A Dama do Vestido Longo. Obrigado e um abraço.
0: Falou, meu amigo Simonides, Dama do Vestido Longo, assim é bom demais, esse tá aqui com o Barreirito, cadê o Barreirito pra cantar essa moda, hein? Mando pra você daqui a pouquinho, pode deixar que eu mando aqui A Dama do Vestido Longo com o Barreirito. Vamos curtir essa aqui primeiro, já tá aqui na ponta da agulha, ó, vai lá pra Paracatu, ó. Vai para o Laércio, tá me ouvindo? Trabalho na Quirós, tô aqui no sítio ouvindo o seu programa, Maurício. Top demais, hein? Tocando só modão.

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0: 15 minutos faltando pra 5, é o Bem Sertanejo tocando só moda firmada pra vocês. 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Tranquilo?
1: Boa tarde, meu amigo Maurício Araújo.
0: Fala, Terezinha.
1: Aqui é Terezinha, aqui da Água Quente. Maurício, manda uns modão aí para nós. Aqui na chácara do Kisuki, pro Carlinho Kisuki, Dona Almerinda, a mãe dele, e pro Amarildo, Sirlene, e todo o pessoal da Água Quente.
0: Certo.
1: Tá bom?
0: Tá bom.
1: Muito obrigado. Tá na montanhesa? Tá beleza.
0: Você está fazendo o que aí, hein?
1: Maurício, estamos aqui ouvindo o seu maravilhoso programa e descascando mandiocas.
0: Ah, vai fazer farinha. Aí tá certo aí. Abração pra vocês. Ouvindo aí o Bem Sertanejo.
2: Boa tarde, Maurício Araújo.
0: Fala, Robson.
2: Onde que compra um ingresso antecipado pro seu forró?
0: Ah, é? Aí, Abão. Pode comprar ali na Music Hall ou lá na hora. Não vai subir de preço, não, viu? O preço é o mesmo, tá bom? Rio Negro e Solimões.

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0: 4 minutos faltando para 5, o tempo vai passando numa velocidade, como é que pode, hein? Fala comigo aí, é o João Paulo, é? É o João
2: Olá,
0: Paulo.
2: Olá, Maurício. Boa tarde, irmão. Manda uma moda para nós aqui no Daiazinho aqui. João Paulo aqui, vizinho do Zé Pereira.
0: Certo.
2: Manda um abração para ele aí, fala que depois eu vou fazer uma visita.
0: Beleza, vai ficar aguardando então, viu, João Paulo? Um abraço aí para vocês, todo o pessoal que mora aí na região do Indaiazinho, né? Toda essa extensão, né? Os ribeirinhos, né? Do Indaiazinho, um grande abraço aí pra vocês. Foi um grande sucesso do René Ronaldo, Fonte de Desejos.

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3: 5 horas. 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
4: Ataíde Alexandre, Quase Me Chamou de Amor. Letra da Fátima Leão, mas Ataíde Alexandre canta essa aqui, ó.

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2: Baile na roça, meu...
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3: Manda uma moda pra nós de Paulo e Paulinho. Manda pro Edão, mas a Silésia lá no Buraco, o Vasquinho no Boteco aí. E pro Márcio Landim. Valeu, obrigado, viu?

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1: 5h29.
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1: 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A Festa do Arroz de Sobrais de Minas, festa tradicional, começa hoje. A programação da 48ª edição da Festa do Arroz foi divulgada e promete movimentar Sobrais de Minas entre os dias 15, 16 e 17 de maio. O evento vai reunir atrações culturais, shows e atividades também lá na praça, né? A Praça Olívio Rodrigues Pereira. Opções para todas as idades e também, é claro, para toda a comunidade de Sobrais de Minas, da Gamarra, Retiro da Roça, Vazante e toda a região. Hoje, a abertura oficial vai ser o show com Breno e Cauã, lá na Praça Olívio Rodrigues Pereira. Daqui a pouco, a abertura oficial com a apresentação das candidatas, né, às 18 horas, e depois tem Breno e Cauã lá na Praça Olívio Rodrigues Pereira. Participe da festa de Sobrais de Minas, a Festa do Arroz.
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4: 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Volta!
5: 19 minutos faltando para as 18. Deixa eu atender meu amigo Edão, que é o Edson Martins. Alô, Edão, como é que você está? Você está no sítio agora?
6: Fala, Maurício. Bom, o Maurício é o Edão aqui do sítio Recanto da Sariema.
5: Diga aí, meu irmão.
6: Bom, vamos começar desde hoje.
5: Vamos.
6: Passa pra nós aquela moda aí, ó. Pra que nós, sábado, manhã, nós vamos rebentar lá no...
5: No forrozão? Maurício, né? Tô te esperando, você aí, e a esposa. Passa
6: um lindo aí pra nós, por favor.
5: Tá bom.
6: Eu vou mandar pro Marcelo, lá no Clá de Minas. O Nestezinho, meu amigo. Pra todos os funcionários da Geomec.
5: Beleza, grande abraço aí para toda a equipe da Geomec. E amanhã, nesse estilo, nesse clima, ó, lá no forrozão do Maurício Araújo, hein?

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0: 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Beleza? Gente, olha, fiquem todos com Deus. A Cere Lopes já está chegando, vai apresentar o Pediu Tocou para vocês nessa noite de sexta-feira. E na segunda-feira, às 15 horas, se o nosso Pai nos permitir, nós estaremos aqui, Maurício Araújo e você do outro lado, para a gente fazer mais um programa bem sertanejo, tá bom? Um abraço, uma super noite. Cuide-se. A gente se fala a qualquer momento. 93.5
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3: Boa tarde, queridos filhos e filhas, nesta tarde de sexta-feira. Vamos pedir a Deus que tenhamos sempre forças para caminhar. Se cair, levantar, claro, com a força de Deus, o amparo de Maria. Rezemos em nome do Pai, do Filho e do Espírito Santo. Amém. Senhor, no final desse dia, eu estou novamente em Tua presença. E tenho consciência, Senhor, de que a vida é um contínuo caminhar. Tudo que tenho, roupas, pés, história, memórias, estão cobertos de poeira da estrada. São tantos caminhos, Senhor. Às vezes tomo o caminho certo, mas tenho consciência de às vezes tomar caminhos tortuosos, menos planos. Senhor, no dia de hoje, caminhei entre muita gente, e ao longo da estrada de hoje, talvez machuquei, talvez me feri, talvez magoei. Tenho consciência, Senhor, que na pressa andei tão rápido que não vi aqueles que estavam à beira do caminho esperando amor. Eu peço perdão, Senhor, pela minha indiferença. Senhor, eu sei que Tu queres que eu caminhe, e eu não quero parar. É por isso que peço a graça de um bom descanso no final desta jornada de trabalho, e que voltando para minha casa, eu me reabasteça de amor e possa dar amor. Obrigado, Senhor, por este dia, e que no amanhecer de um novo dia eu esteja de tão forma repleto da Tua presença, abastecido do amor familiar, que eu enfrente uma nova jornada. Mas por hoje, por esse caminho percorrido de hoje, obrigado, Senhor. Nossa Senhora de Fátima, eu recorro nesta tarde e peço que eu jamais me canse de caminhar. Ave Maria, cheia de graça, o Senhor é convosco. Bendita sois vós entre as mulheres, e bendito é o fruto do vosso ventre, Jesus. Santa Maria, Mãe de Deus, rogai por nós, pecadores, agora e na hora de nossa morte. Amém. Nossa Senhora de

0: Fátima, quero te pedir forças para continuar sempre, sempre a caminhar em direção a teu filho Jesus. Amém. Boa noite a todos.
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Olha, 6:08, excelente noite para você que tá aí do outro lado curtindo a programação. Acabou de ouvir essa belíssima oração de todas as tardes com o padre Reginaldo Manzotti. Vai ficar comigo, Célia Lopes, com mais uma edição do Pediu Tocou desta sexta-feira, sua linda. Meio do mês de maio, a metade do mês de maio de 2026. Portanto, nós estamos praticamente chegando na metade do ano de 2026. Parecendo que foi ontem que nós estávamos festejando o início de 2026, né? Excelente noite para você em qualquer ponto da nossa cidade, nas cidades vizinhas, os nossos internautas, para você nas fazendas. Obrigada pelo carinho da sintonia. Ligue aqui, participe da programação. 381-311-13 é o telefone. Ou você interage aqui no 99688-1049, mensagem a seu critério, de voz ou mensagem escrita. Vamos junto até as 9 da noite, das 9 às 10, a Voz do Brasil. Das 10 à meia-noite, tem a Ju Garcia com o programa Cidade em 9. A voz ainda não está ajudando muito, mas até o finalzinho nós vamos junto, tá certo? É só você participar comigo da programação musical que nós vamos fazer um programaço aqui na noite desta sexta-feira. Tá sextando? Ouvindo o programa? Então vamos ouvir o Leonardo cantar para nós. Sextou. Na sequência tem de Paulo e Paulino, Pedaço da Minha Vida e 60 Dias Apaixonados. Música.

0: Olha, 6:16, nós tivemos aí as duas primeiras da noite desta sexta-feira, Leonardo Sextou, de Paulo e Paulino, um pedaço da minha vida, e 60 dias apaixonados. Chegando por aqui também os primeiros pedidos, eu vou falar como sempre, com o Divino, lá da cidade de Legamar, obrigada pelo carinho da sintonia, tá, Divino? Tá assistindo, ouvindo a programação, e eu agradeço a sua participação, até rimou, viu? Fala aí, meu amigo, seja bem-vindo ao programa, boa noite.
1: Oi, Celoró, boa noite, Divinão. Passa aí pra mim a beija-frutas, pena verde. É, não sei se é André Andrade Grandes aí, você passa pra mim aí, por favor.
0: Passa sim.
1: Aí oferece pra vocês aí na rádio. Todo aí na Bazantino, São Brás de Mendo, pra nossa festa do arroz. E também Riqueza da Rosa, Lagoa Grande. Tá na Mantonês, tá beleza.
0: Valeu, meu amigo. Um abração pra essa galera toda e bom final de semana pra vocês, tá? Obrigado por estar aí do outro lado contribuindo com a programação musical. A voz não tá ajudando, não, até dá uma falta de ar de vez em quando, mas vou levando, vou tocando. É a minha amiga Marcilene, lá da Água Quente. Fala, Marcilene, tudo bem? Boa noite.
2: Quero oferecer para a turma aqui do Albatroz, aqui, que está trabalhando na Água Quente, e para todos que estão aqui no Tiquinho de Minas, ó, curtindo essa deliciosa tarde, né, de sexta-feira.
0: Boa demais,
2: quero,
0: né?
2: Quero oferecer para os colegas aqui do Elvis, meu afilhado, e para todos que estão ouvindo a Rádio Montanhesa. Tá na Montanhesa? Tá, beleza.
0: Um abração, Marcilene. Bom final de semana pra vocês e pra todos que você citou na sua mensagem. E todos que estão aí na Água Quente também, ouvindo a programação. Fala, Andrezinho. É a sua vez. Andrezinho de Paracatu. Fala, meu amigo.
3: Oi, Sara Lopes.
0: Tudo bem, Andrezinho?
3: Andrezinho do Galo. O Galo ganhou ontem, né?
0: Isso.
3: Passou, né? Quanto será? Aí, Sara Lopes, você podia oferecer uma música assim para todos os amigos meus, que nós estamos aqui no posto de folia, aí você está querendo que você canta Romaria. Você canta não, que você toca, quer dizer.
0: Isso.
3: Aí, Romaria, pode ser com Valéria Barros, pode ser com Trio Parada Dura. Aí, Sérgio Lopes, eu gosto demais de você, faz isso para mim. Andrezinho do Galo, eu gosto muito de você.
0: Eu vou ficar te devendo com o Trio Parada Dura e também com a Andréia Barros, tá? Vou passar pra você ela com Sérgio Reis, Romaria. Mas antes tem Silveira e Silveirinha, Beija-Flor das Penas Verdes.

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5: Olha, 6:28, nós estamos praticamente na primeira meia hora do programa, que vai com você até às 9 da noite. Lembrando, é livre a programação, tá? Você pode interagir comigo ou interagir no WhatsApp da Rádio Montanhês ou ligar aqui no 3813-1113. Vou falar com quem? Oi, boa noite, tudo bem?
6: Oi, Célio Lopes, tudo bem?
5: Graças a Deus.
6: Nós estamos aqui no sítio Recanto da Seriema, eu mais a Silésia, a Cecília, e nós que ia estar pedindo uma música aqui, você podia tocar para elas aqui, a Boiadeira, Cana Castela, e eu ofereço para as duas que estão aqui me ajudando aqui a assar a carninha aqui, tomando uma cervejinha.
5: Valeu, meu amigo, um abração pra você. O Edson Marins, eu acho, ele falou não, mas tá aqui no celular dele. Um abraço pra você e pra toda a sua família, tá? Bom final de semana, obrigada por estar aí do outro lado contribuindo com a programação. Tem mais, tem sim, é o Douglas Cacheta, ele tinha pedido a música pro Maurício Araújo, mas ele queria que eu passasse pra ele aqui no PC, não deu, né? Pra passar de um PC pro outro. Então, eu vou tocar pra ele o Douglas Cacheta, deixa eu... Vou passar a mensagem que ele passou para o Maurício. Fala, Douglas, tudo bem?
7: Boa noite, Maurício Araújo. Tem como você mandar aquela música que você conversa, fala, tipo baixo, Luiz Nós Dois, aquela coisa para me apresentar para o pessoal aqui?
5: O nome da música é Quadrilha da Montanhesa. Tá, Douglas? Um abraço para você e para a galera que está aí com você junto, ouvindo a

0: obrigado. Quero agradecer no principiar ao Anderson Frank, que cedeu a fazenda Gueiroba, e o Carlinho Cissa, que deu o carvão para acender a fogueira. Vai começar a quadrilha da Rádio Montanhesa. Vamos dançar bonito, que esse ano vai passar na TV do Will. Todo mundo descendo das tábuas do curral e pegando seus pares. O Dal da Regina é quem vai olhar os meninos para não soltar traque na hora da dança. Chora Morena vai arrumar a fila dos dançadores. Sanfoneiro é o Valdemar da Biboca. No Triângulo, Severino. No Pandeiro, Luiz e nós dois. Zé Maria no violão, porque o canarim caiu da bicicleta. Doutor Marciano nas caixas. Vai começar a quadrilha. Toi, ô Toi, vai, Toi. Toi do Cissa, larga a garrafa de coca e puxa as palmadas. Porque tá chegando pra marcar a quadrilha o professor Juca Madeira.
1: Então vamos, gente, mais uma vez eu quero agradecer a presença de todo mundo, também as pessoas que estão aqui na quadrilha de São João da Rádio Montanhesa. Vamos então, enfileirado, que nem formiga no trieiro. Tá bonito, vamos lá. A chuva, olha a chuva, gente.

0: Cuidado com a cobra. Vamos agora, todo mundo organizar o balaio de gato. Balanceia, vamos balanceando, gente, tá bonito. Vamos dançando, gente, tá bonito, balanceia.
1: Cuidado para não se queimar.
0: Daqui a pouco, o Lício Francis chega com a peneira de biscoito. É se ele vir, né?

balancei. Tá bonito. Vamos bater palma, gente, pro povo que tá dançando a quadrilha. Atenção, Dal, os meninos estão soltando traque, Dal. Tem de olhar direito, você vai dar reginha. Não perde a paciência, não, Dal. Olha os meninos direito.

0: Uma salva de palmas. Obrigado, obrigado. O ano que vem nós vai pulando, mas não é dando pulo não, gente, é lá pra fazenda do Lando. O ano que vem, se Deus quiser, o ano que vem, se Deus quiser, se Deus me der força e saúde, nós vai estar reunidos de novo. Atenção, vereador Isaac, já pode botar fogo nos foguetes. Gaspar de Souza, tá lá na fogueira assando as batatas. Atenção, gente, vamos bater palmas, vamos bater umas palmadas para as noivas, a Sueli e a Edivânia.
1: Short baião no salão.
0: Atenção, gente, no final da quadrilha vai ter a rodada do bingo. Quem quiser cartelo para procurar o Juarez. Valendo a viola fabricada pelo Afonso. Um abraço pra dona Ritinha Fiandeira. Atenção, Eldis Silva, pode trazer uma branquinha pra mim, é a poeira da garganta, Eldis.
2: Eu também quero.
3: Quando ia tava bem.
0: Vou fazer assim não, Bart, você tá atrapalhando a quadrilha, Bart.
2: Mas tem dó, senhor, tem

0: Batilha com a turma do Badalão, mas da Ivone.
1: Badalão, Badalão, vai deixar com a tira. Ô, Badalão, vamos junto.
2: Não está dormindo, não me ouve, não. Acordar e acordar.
1: Ô, Udal, perdeu a paciência com os meninos. Ô, Udal, é brabo.
0: Vou fazer isso não, Bart, você tá atrapalhando a quadrilha, Bart.
1: Tem dó, senhor, tem dó.
0: Tá bonito, gente, tá bonito. Estamos chegando no final da nossa quadrilha de São João da

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7: Olha, 6:43, eu tô aqui com mais participações. Vou falar com o Zé Bento. Tudo bem, Zé Bento? Boa noite.
8: Ô, Célia Lopes. Boa noite.
7: Boa noite.
8: Fala, Zé Bento, Fazenda Vaquinha. Gostaria de pedir a música de Gino Gino, Agita Aí, oferecer para minha esposa Deusani, Marcelo Pelotinha, que está aqui na beira do Catirino. Pensa numa hora que não está fazendo frio.
7: Hoje não, né?
8: Hoje não está frio, viu, Célia?
7: Tá mesmo,
8: tá
7: não.
8: Está passando a carninha ali, bebendo a pinguinha, fiz uma caipirinha para minha esposa Deusani.
7: Olha.
8: Mas está aqui, curtindo a montanhesa. Está na montanhesa? Tá, beleza.
7: Tá sextando e ouvindo a gente, né? Obrigada pelo carinho da sintonia. Daqui a pouco a música agita aí pra vocês, tá? Clarindo, é a sua vez. Fala, meu amigo. Tudo bem? Boa noite.
9: Boa noite, minha amiga Célia Lopes.
7: Bem, Clarindo.
9: Com você?
7: Graças a Deus.
9: Clarindo de Clara de Minas. Gostaria
7: não
9: de
7: muito bom, mas
9: correndo aí, chorei no sinal. E oferecer para minha sobrinha Simoni, para minha sobrinha Silvani, para minha sobrinha Elisa, especialmente para minha namorada Jussara, que está aqui em minha casa.
7: Oh.
9: Ela é de Lagamar, mas ela está aqui na minha casa.
7: Passeando hoje aí na sua casa.
9: Está na montanha, está uma beleza. E para toda a galera do Boteco Zé Baiano, em Lagamar. Mas só que eu estou em Clara de Minas. Hoje, esse final de semana, eu estou no Clara de Minas.
7: Tá certo.
9: Eu estou em Lagamar. Tchau, obrigado. Boa melhora pra você aí, viu?
7: Valeu, agora, meu amigo.
9: O Vista falando aí que tá meio aperrengada. Boa melhora pra você. Tudo bom pra você aí. Felicidade. Tchau. Deus.
7: Amém, meu amigo. Abração pra você e pra todos que estão em Claro de Minas, em especial sua esposa. Que tá... Sua esposa não, sua namorada, né? Sua namorida, sua esposa. Um abraço pra vocês aí. Obrigada pelo carinho da sintonia. Bom final de semana. E pra todos que estão em Lagamar, lá no bar do Zé Baiano, ouvindo a 93.5. Atendendo aqui também o Eduardo da Gislene, o Dudu. Ele está dizendo, boa noite, minha amiga Célia Lopes. Aqui é o Dudu. Nós estamos aqui na Fazenda Recanto Vó Maria. Eu queria ouvir a música Perdoa, com Mato Grosso e Matias. E que você tenha uma excelente noite, minha amiga. Vocês também aí, tá, Eduardo? Eu não sei com quem você está, mas que o final de semana de vocês seja abençoado e cheio de coisas boas, tá bom? Nós vamos ouvir Gino e Geno, agita aí na sequência, Renan e Raí, Chorei no Sinal. Essa música, Chorei no Sinal, quem pediu? Foi? O Zé Bento, né? Chorei no Sinal. E na sequência tem Mato Grosso e Matias. Perdoa.

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4: Olha, 6 horas e 58 minutos. Com esse módulo aqui, a gente encerra a primeira hora do programa, que vai com você até as 9 da noite, com a participação do meu amigo Luizão. Luizão, não pode ficar bravo não, meu amigo. Hoje é final de semana. Nós já estamos entrando no final de semana. Agora é só alegria, viu? Fala aí, meu amigo. Seja bem-vindo ao programa. Boa noite.
5: Ô, Célia.
4: Oi.
5: Manda uma música pra mim, pro Luizão, pro Els, pra Marcileno.
4: Certo.
5: E pro Hélio. E pro Jumar. Aqui na água quente. Aproveita e eu tô calmo, viu?
4: Então, certo. Vai ficar calmo sempre, meu amigo.
5: Não conta mais, não. É a música da Paulo Fernando.
4: Ah, tá.
5: É, isso aí. Aproveita que eu tô calmo.
4: Tal falou, Luizão. Continua calmo, tá? Final de semana chegou. Nós vamos ouvir, então, Paula Fernandes, Pássaro de Fogo. Ah, tem mais um pedido aqui. Cadê? Tá aqui. Oi, meu anjo. Tudo bem? Boa noite.
6: Boa noite. Eu queria... Sou aqui a Cecília Cunha.
4: A Cecília.
6: Estou no Recanto da Sarema. Eu queria que vocês tocassem uma música, olha, pro retrovisor. Oh, tudo que você já passou. Se você puder passar pra mim, por favor.
4: Aqui você não pede, meu amor, você manda. Um abração pra você e pra todos que estão aí no Recanto da Sariema. Boa final de semana pra vocês, tá? Beijinho no coração. Paula Fernandes, Pássaro de Fogo. Na sequência, Gustavo Lima, Retrovisor.

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3: Olha, 7:13 aqui no estúdio da Rádio Montanhesa. Mais participações chegando por aqui. Eu vou falar com minha amiga Verani, a Verinha, lá do boteco, do bar, boteco, né? Que coisa. Lá do bar, tô no trabalho. Um abraço, Vera. Seja bem-vindo ao programa. Boa noite. Ai, chegando aqui, ó.
4: Sério, oferece uma música aí pra nós?
3: Ah, agora sim.
4: Sério, oferece uma música aí pra nós? Eu vou deixar a sua escolha, tá?
3: Tá certo.
4: Oferece pro Paulinho, pra mim, para todos que estão aqui com a gente, aqui na chácara, eu estou no trabalho, aqui no Carrapato, tá? Aqui está um frio, Célia, aqui tem que trazer blusa agora para vir para cá, viu?
3: Tá certo.
4: Esfriou no Carrapato. Tá na Montanhesa, tá uma beleza. Te aguardo aqui, viu, amigo?
3: Mas o clima aí é muito bom, quando tá fazendo calor, tá fazendo aquele clima fresquinho, então agora já tá para o inverno, então o clima vai ficar bem frio aí, né? Eu vou falar também com o Júnior Cavaco. Fala, Júnior, tudo bem? Boa noite.
5: Ô, Célia Lopes, boa noite. Aqui é o Júnior Cavaco aqui no Dazim. Pedi uma moda pra nós aí. Quero oferecer pra Tilena, o Soró, o Dadá. Que é o Dadá, é o Aredes.
3: Isso.
5: Pra minha mãe, Geni. Pra todo mundo aqui do Dazim, o Enio Moretti. E todo mundo que gostar da moda aí, manda pra nós aí, Velha Porteira.
3: Valeu, meu amigo. Bom final de semana pra você e pra essa galera que você citou na sua mensagem, tá? Daqui a pouco tem Velha Porteira pra vocês aí. Biderina. Fala, Biderina. Tudo bem? Boa noite.
6: Célia, boa noite. Eu queria pedir uma música, mas eu não sei nenhuma agora na mente. Mas você passa aí qualquer uma pra mim ouvir. E eu ofereço pro meu genro Zé Bento, que ele não me ofereceu música hoje, mas eu vou oferecer para ele.
3: Tá certo.
6: Para minha filha Desani e para todos que gostar da música. Tá na Montanhesa, tá beleza. Biderina.
3: Valeu, boa Biderina. Noite. Um abraço para você. Bom final de semana para você e para sua família. Obrigada por estar contribuindo aqui com a programação. Para você, vai ser João Paulo e Daniel Nelore Valente. Antes tem Lourenço e Lorival, Velha Porteira, a Verinha e o Paulinho lá. Na chácara, tô no trabalho, Guilherme Santiago, do outro lado da cidade.

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9: Olha, 7 horas e 30 minutos, nós estamos já na metade do programa, que vai com você até às 9 da noite, tá? É, mais uma vez eu quero agradecer a participação do Eduardo, do Dudu, que tá lá no Recanto Vó Maria ouvindo a programação. Obrigada pelo carinho da sintonia, tá, Dudu? Um abraço para você e para todos que estão aí com você no Recanto Vó Maria. Ele pede a música Facas, com Bruno e Marrone. É Diego e Vitor Hugo e Bruno e Marrone Facas, tá? Daqui a pouquinho, viu, Dudu? Nilma, é a sua vez. Fala, minha amiga, tudo bem? Boa noite.
10: Boa noite, minha amiga Célia Lopes.
9: Tudo bem, Nilma?
10: Bem, você?
9: Graças a Deus.
10: Gostaria de ouvir a música de Zezé de Camargo e Luciano, Imperfeito, e mandar aqui pro meu maridão José Rivaldo. Estamos aqui curtindo o seu programa.
9: Que bom. Um abraço
10: pro casal. Muito obrigado, minha amiga. Tá na montanhesa? Tá beleza.
9: Valeu, Nilma. Um abração para você, pro casal, tá? Bom final de semana.

0: você, para toda essa galera que você citou, as cidades também citadas por você, tá? As comunidades. Obrigada pelo carinho da sintonia de todos. Nós vamos ouvir então Diego e Vitor Hugo, participação de Bruno Marrone e Facas. Na sequência, Zezé de Camargo e Luciano, o Imperfeito. Luciano e Lucimar, correndo atrás da Zenaide.
1: Bruno Marrone e Diego Vitor Hugo.

0: Obrigado, Diego. Vitor Hugo.
1: Obrigado, Bruno e Marrone, por aceitar o convite de cantar essa moda linda com a gente.
2: Alô, meninos. Sucesso pra vocês. Oh, tá.

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4: 7h44.
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3: Olha, 7 horas e 46 minutinhos. O Pediu Tocou vai com você até as 9 da noite, com mais participações chegando por aqui. Eu vou atender minha amiga Marcinha. A Marcinha da farmácia, ela tá dizendo boa noite, Célia Lopes. Manda um oi para nós, o Clébio, Robson, Jennifer, Totonha, Gustavo e a minha netinha, Maria Júlia, Juju. Ela agradece, sou eu que agradeço a você, tá, Marcinha? Um abração para todos aí, bom final de semana para a família. Obrigada por estar contribuindo aqui com a programação musical. E a Marli, fala Marli, tudo bem? Boa noite.
4: Oi, Célia, boa
3: tudo
4: noite.
3: Tudo bem, Marli? Aqui boa é noite.
4: Marli. Tudo bem com você?
3: Mais ou menos, Célia, tá levando.
4: Aquela
3: vamos
4: música
3: levando.
4: Pra mim que fala, ô Samara, por que você me trai? E eu não sei quem é, não sei o nome do cantor que canta ela. Roda ela pra mim aí, por favor. E vou oferecer pros meus filhos.

0: para Valdenon, Itamar, Valdemar, e para todos vocês aí da rádio, e para o pessoal lá no Morro Agudo, quem gostar da música. Então tá bom, falou, tá na montanhesa, tá beleza.
1: Valeu, minha amiga, um abração para você, para todos que estão aí com você, em especial sua família, tá? Bom final de semana para vocês, obrigada pelo carinho. E também a participação de quem? Boa noite, Célia Lopes, oferece a música Mariposa com Mato Grosso e Matias pro meu marido, Amarildo, e também pro meu filho Bibi, meu cunhado Zé Olímpio. Um abraço, Célia, aqui é a Vanessa. Valeu, Vanessa. Bom final de semana pra família. Obrigada por estar contribuindo aqui com a programação, tá, minha linda? Nós vamos ouvir então Amado Batista, Borboleta Azul, William Lima, Samara, e pra finalizar o módulo, Mato Grosso e Matias, Mariposa.

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6: Olha, 8:01 aqui no estúdio da Rádio Montanhesa, atendendo aqui minha amiga Márcia, cadê? Aqui. Ela tá dizendo, boa noite, Célia Lopes, é Márcia, a irmã da Leni. Um abraço, tá? Família bonita. Manda pra nós aqui no Indaiá a música do Gustavo Lima, Vagabundo. Vai para todos que estão aqui na Chácara Santa Fé. Ela agradece, sou eu que agradeço a participação, tá, Marcinha? Um abraço para você, um abraço para todos que estão aí. Bom final de semana para

0: vocês. Lenny tiver aí, dá um abraço nela pra mim, por mim aí, tá bom? Nós vamos ouvir nesse módulo musical Gustavo Lima, Vagabundo, na sequência. Dani e Danilo, Mulher Chorona, participação de Teodoro Sampaio e Michel Teló, com Milionário José Rico, Sonhei com Você.
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5: Olha, 8 horas e 16 minutos, hoje, dia 15 de maio, é dia do assistente social, parabéns a todos os assistentes social ouvindo a programação, dia do gerente bancário também, tá? Parabéns aos gerentes da nossa cidade e região ouvindo aqui a 93.5. Dia Internacional da Família, essa data ela foi criada pelas Nações Unidas em 1997, segundo aí o secretário-geral da ONU. Não existe um conceito único, nem um consenso universal sobre o que é uma família. Contudo, em todas as culturas, ela é o quadro natural no qual os seres humanos, em especial as crianças, podem receber o alimento, apoio emocional, financeiro e material que são para o seu desenvolvimento. Portanto, parabéns a todas as famílias ouvindo a 93.5, ouvindo aqui o programa Pediu Tocou, e em homenagem às famílias,

e tá ouvindo a Rádio Montanhesa, tem Alain e Aladim, Oração pela Família. Na sequência vem Jean Giovanni, Nem Dormindo Consigo Te Esquecer.

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3: Olha, 8 horas e 27 minutos, achados e perdidos, oferecimento 93.5. A Elizabeth Caldas Freitas, ela perdeu sua identidade, quem tiver encontrado, ligar no 99207. 7254, ou deixar aqui na recepção da Rádio Montanhesa. Utilidade Pública volta na próxima segunda-feira, nesse mesmo horário, aqui no programa Pediu, Tocou.
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3: Oito horas e 29 minutos, eu quero agradecer a galerinha que participou aqui comigo da programação Pediu Tocou da noite desta sexta-feira, desejar a todos um final de semana super abençoado, cheio de coisas boas, tá? Aproveite bem. Um abraço para a Cristina Nunes, a Márcia e para todos que estão aí juntamente com elas, ouvindo a 93.5, a Marli, a Marcinha da farmácia, o Andrezinho lá em Paracatu, toda a galera que tá aí também com ele, a Nilma e o maridão dela, tá? Obrigada pelo carinho da sintonia. O Dudu, da Gislene, a Biderinda, o Júnior Cavaco, a Vera e o Paulinho e todos que estão aí na chácara, todo no trabalho. A Silésia e toda a galera também, toda a família, né, Silésia? Bom final de semana para vocês. O Douglas Caixeta, o Luizão, o Clarindo do Claro, o Zé Bento. E quem mais? Quem tá aqui? Cadê? Deixa eu ver o nome. Procurar aqui, não tem o nome. A Marcelene, lá na Água Quente, toda a galera aí da Água Quente também. O Divino Modesto, lá da cidade de Lagamar. Nós vamos ouvir aqui nesse módulo musical, Mike Lian, é um popurri. Na sequência tem Sérgio Reis, Menino da Porteira.

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2: 8:38. Nós estamos caminhando aqui para fechar mais uma edição do Pediu, tocou. E também a semana, né? Hoje, sexta-feira, 15 de maio de 2026. Atendendo mais uma vez a Márcia. Ela que tá lá no Indaiá, né? Ela tá dizendo, toca mais uma pra nós aí, manda pra nós aqui no Indaiá a música Menina da Aldeia. Oferece pra todos que estão aqui na Chácara Santa Fé. Então um abraço pra todos que estão aí na Chácara Santa Fé. Bom final de semana pra vocês, tá? Gustavo Lima, Menina da Aldeia.

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6: Olha, 8 horas e 45 minutos. Nós estamos aqui no penúltimo módulo do programa Pediu, Tocou, também com a última participação, que é do Hugo, né? Ele está dizendo boa noite. Queria ouvir, meu lugar é aqui. Não falou se vai oferecer para ninguém, mas tá valendo, tá, Hugo? Um abraço para você e bom final de semana. Obrigada por estar contribuindo aqui com a programação musical. Nós vamos ouvir, então, Peão Carreiro e Silvano, meu lugar é aqui. Música.

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8: Olha, 8 horas e 52 minutos. Chegou aqui o finalzinho do programa com as duas últimas participações. Eu falei que seria a última, mas pintou aqui mais duas participações. Eu quero agradecer o Edilão Malado Morragudo. Fala, meu amigo. Seja bem-vindo ao programa. Boa noite.
9: Boa noite, Célia Lopes. Ia pedir uma música, mas agora não dá tempo mais. Mas se der, roda aí pra mim. Morena Bonita. Tá na Montanheira? Tá, beleza.
8: Vou rodar com Gina e Geno. Morena Bonita aí pra você, tá? Bom final de semana pra você e pra todos que estão aí na comunidade do Morragudo. E a Soraya tá dizendo aqui... Cadê? Aonde que ela colocou? Boa tarde, aqui é do Maurício. Alô, manda um alô pra nós aqui, pra mim, Soraya, pros meus filhos Camille, Cauã e Vitor Hugo, e o meu marido Cheilinho, tá certo? Bom final de semana pra família, tá, Soraya? Obrigada pelo carinho e da sintonia sempre, viu? E nós vamos ouvir então as três últimas do Pediu Tocou, com Gini Geno, Morena Bonita, Leandro e Leonardo, Horizonte Azul, Simone Mendes, Eu na Brama, na

Sequência, a voz do Brasil. Logo após, tem ela, Ju Garcia, com o programa Cidade em Love. Valeu, bom final de semana. Amanhã eu vou estar de volta aqui no Sabadão Especial com você, na tarde, na sua tarde de sábado. E no domingo também nós temos um encontro marcado aqui na 93.5. Valeu, forte abraço, bom final de semana. Até amanhã, se Deus quiser.

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